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1: Estamos de volta a Love Songs Educativa FM 101,9. Na sua companhia, Deco Lopes. Seguimos agora ao som de Rick Martin. Vamos ouvir Fuego de Dia, Nieve de Noche. Uma ótima noite para você.

0: Fechamos esta segunda hora da programação do Love Songs com Madonna, This Is To Be My Playground. Ouvimos antes Mariah Carey com Without You. Já voltamos com mais músicas para você.
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0: Estamos de volta a Love Songs Educativa FM 101,9. Na sua companhia, Deco Lopes. Abrimos esta terceira hora da programação do Love Songs com Lisa Stansfield. Vamos ouvir All Woman. Boa noite.

0: Elton John, Goodbye Yellow Brick Roads, fechando a programação desta noite do Love Songs. Ouvimos antes Exposé, Your Baby Never Looked, Gil and Blue. E assim, vamos encerrando o Love Songs. Eu, Deco Lopes, vou ficando por aqui. Até o nosso próximo encontro. Uma ótima noite para você. Minuto da Memória Campineira.
1: A epidemia de febre amarela ceifou vidas de campineiros no início do século XIX e também elegeu heróis comprometidos com a reestruturação da cidade. Irmã Serafina, José Paulino foram homenageados e viraram nome de ruas. Outra dessas homenagens foi para as campanhas em solidariedade ao estado de calamidade pública que envolveu Campinas. Em reconhecimento, a cidade nomeou o jardim público existente nos limites do que conhecemos hoje como Cambuí de Praça Imprensa Fluminense. O ano 1889. O espaço afiança o jornal A Gazeta de Campinas teria como destino garantir que moradores e visitantes pudessem tratar da saúde, do bem-estar e da vida. Sua origem mais remota evoca a participação de escravos encarregados do preparo do terreno e botânicos encarregados de escolher a flora adequada, já que o plano era a criação de um jardim inglês nos moldes do passeio público do Rio de Janeiro. Isso entre 1876 e 1883. Pronta, a praça integrava gruta com cascata, lago artificial e coreto, passarela para a seleta comunidade campineira exibir seu estilo importado das vitrines europeias. De lá para nossos dias, a Praça Imprensa Fluminense passou para novos e múltiplos perfis. Com a derrubada do Teatro Municipal em 1965, a municipalidade encarregou o arquiteto Fábio Penteado de desenhar um centro de convivência, incluindo teatro, galerias, teatro de arena e amplas áreas externas de convívio. Hoje, em processo de recuperação, a área do Centro de Convivência Cultural abriga nos finais de semana a tradicional Feira RIP, que oferece artesanato, peças decorativas e utilitárias, além de praça de alimentação a céu aberto. Este foi o Minuto da Memória Campineira, produção e apresentação de Celso Bodstein e realização da Rádio Educativa e Academia Campinense de Letras. 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
7: Boa noite, ouvinte. Eu sou Danilo Fernandes. Este é o Conexão Regional, programa da Rádio Educativa, que abre espaço para os músicos de Campinas e região mostrarem seus trabalhos, suas gravações, seus discos e toda a sua produção musical. Hoje eu vou fazer um programa aqui com gravações de mesmas músicas, né? Muitos compositores aqui de Campinas e instrumentistas, né, acabam gravando em momentos diferentes, ou às vezes até na mesma época, músicas importantes de compositores brasileiros ou estrangeiros, bossa nova, samba. E aí a gente vai levantando aqui a produção musical campineira e vai descobrindo que, às vezes, duas, três, quatro cantoras gravaram a mesma música, que tem música que foi gravada só na versão instrumental. Enfim, de vez em quando eu faço esse tipo de programa. Quanto mais eu vou aumentando o acervo de músicas aqui da rádio, mais eu vou descobrindo gravações diferentes de mesmas músicas. Vou começar o programa de hoje tocando uma delas, do compositor baiano Juarez Moreira. Ela se chama Baião Barroco, originalmente foi composta a versão instrumental, e depois a Simone Guimarães letrista, compositora, colocou uma letra e aí a música virou Cavalo Marinho. Então, ela, muitas vezes ela é apresentada só como Baião Barroco e outras vezes como Cavalo Marinho, entre parênteses, Baião Barroco. A gente vai começar ouvindo a gravação instrumental dessa música, que foi feita em 2010, pelo baterista campineiro Alexandre Cunha e seu grupo, Marcelo Valese no sax e flauta, Bruno Copini no baixo, Fernando Baeta na guitarra, Janice Pessoa no teclado, com participação de Paula Moretti na voz, né, nos vocalizes, Eduardo Machado no baixo, Emiliano Sampaio na guitarra, Tino Júnior no sax e flauta, Henrique Eisman no teclado e o Maurício Piaçarolo também no teclado. Esses participaram da gravação do CD. Depois nós vamos ouvir a cantora campineira Catina de Luna, que gravou em 2015 Cavalo Marinho, Baião Barroco, aí Juarez Moreira com a letra de Simone Guimarães. Ela gravou no CD Lado B Brazilian Project, em 2015, lá nos Estados Unidos, onde ela mora. Catina, que mora na Califórnia, lá na região da Grande Los Angeles. Depois nós vamos ouvir a cantora Concília Latorre, cantora paulistana, que gravou em 2005 com o grupo campineiro Oficina de Cordas, da Unicamp, esta mesma música Cavalo Marinho, Baião Barroco, de Juarez Moreira e Simone Guimarães, com arranjos do professor Rafael dos Santos. Vamos ouvir, então, estas três gravações de Baião Barroco, Cavalo Marinho, de Juarez Moreira, com letra de Simone Guimarães, nas versões de Alexandre Cunha e Banda, Catina de Luna e Concília Latorre, Oficina de Cordas, e voltamos em seguida.

Nós ouvimos aqui no Conexão Regional com Cília Latorre e Oficina de Cordas, Catina de Luna e o Alexandre Cunha, com suas respectivas gravações de Cavalo Marinho, Baião Barroco, de Juarez Moreira e Simone Guimarães. Neste segundo bloco do Conexão Regional Especial, que hoje destaca várias gravações das mesmas peças, a gente volta a tocar aqui Alexandre Cunha e grupo. O Alexandre gravou em 2007 o CD Bate-Papo número 2, e neste CD, que tem participação do Fernando Baeta no violão e guitarra, Marcelo Fernandes no saxofone e flautas, Bruno Copini no baixo, Maurício Piassarolo nos teclados e Janice Pessoa também nos teclados, ele gravou Lamento Sertanejo, de Dominguinhos e Gilberto Gil, uma pérola da música popular brasileira, que conta a vida de um sertanejo, ele falando sobre a sua vida, sobre os seus gostos, né? E depois nós vamos ouvir esta mesma música, que foi gravada em 2017 pela Orquestra Filarmônica de Violas, aqui de Campinas, no CD Encontro das Águas, que teve a participação de vários solistas, e a Orquestra Filarmônica de Violas, que é dirigida pelo João Paulo Amaral, que também produziu esse disco, que foi gravado aqui em Campinas, no estúdio Síncopa, entre dezembro de 2015 e janeiro de 2017. E por fim, vamos ouvir Lamento Sertanejo, aí sim, a versão cantada pelo Edu de Maria, do Núcleo de Samba Cupinzeiro, que gravou o DVD Marejante em 2017, também com Lamento Sertanejo de Dominguinhos e Gilberto Gil. Vamos ouvir estas três versões de Lamento Sertanejo e voltamos em

Nós ouvimos aqui no Conexão Regional o Núcleo de Samba Cupinzeiro, a Orquestra Filarmônica de Violas e Alexandre Cunha e Banda, com Lamento Sertanejo de Dominguinhos e Gilberto Gil, cada um na sua respectiva gravação. Neste terceiro bloco, continuamos ouvindo gravações diferentes das mesmas músicas. Agora, um caso bem interessante que eu sempre cito aqui no programa, a música Contrato de Separação, que também é do Dominguinhos, mas com a Anastácia. Esta música belíssima, né? Ela foi gravada praticamente na mesma época por três cantoras diferentes aqui de Campinas. A Isabel Padovani gravou em 2015 com o Ronaldo Saggiorato, contrabaixista, parceiro dela. Eles têm esse duo de voz e contrabaixo já há muitos anos. Gravou no CD Aquelas Coisas Todas, de 2015. Neste mesmo ano, a Catina De Luna, lá na Califórnia, estava gravando também seu CD lá do B Brazilian Project e gravou o Contrato de Separação de Dominguinhos e Anastácia. E pouco tempo depois, a Ana Salvani, cantora aqui de Campinas, sem saber das gravações dessas duas outras cantoras, fazendo seu projeto Canções do Amor Distante, junto com o violonista Eduardo Lobo, também gravou Contrato de Separação de Dominguinhos e Anastácia, no CD Canções do Amor Distante de 2016. Vamos ouvir, então, estas três cantoras com as suas respectivas gravações de Contrato de Separação de Dominguinhos e Anastácia e voltamos em seguida.

Nós ouvimos aqui no Conexão Regional a cantora Ana Salvani e o violonista Eduardo Lobo, a cantora Catina De Luna e a cantora Isabel Padovani e o contrabaixista Ronaldo Saggiorato com a música Contrato de Separação de Dominguinhos e Anastácia, que cada uma delas gravou mais ou menos na mesma época nos seus respectivos CDs, o da Isabel Padovani e Ronaldo Saggiorato, CD Aquelas Coisas Todas, de 2015, o da Catina De Luna lá do B Brazilian Project, também de 2015, e Ana Salvani e Eduardo Lobo gravaram no CD Canções do Amor Distante, de 2016. Neste quarto bloco, continuamos ouvindo gravações diferentes das mesmas músicas feitas por instrumentistas, cantoras e bandas aqui de Campinas. A cantora maravilhosa Andréa dos Guimarães, que estudou aqui em Campinas durante muitos anos, fez graduação, mestrado aqui na Unicamp em Música Popular, ela gravou o CD independente Desvelo, e neste CD ela gravou o clássico de Tião Carreiro, Piragi e Lorival dos Santos, Rio de Lágrimas. Isso em 2015. Em 2016, a cantora Juliana Amaral, que é a irmã do violeiro João Paulo Amaral, que toca aqui nesse disco, fez a produção, direção musical, e toca junto com os músicos Gustavo Bunhi, Alberto Lucas e Rodrigo Digão Brás. A Juliana Amaral também gravou Rio de Lágrimas, do Tião Carreiro, Piragi e Lorival dos Santos. E a gravação mais antiga que eu tenho aqui é da Orquestra Filarmônica de Violas, de Campinas, no seu primeiro CD, que gravou uma versão aqui também de Rio de Lágrimas. E nós vamos ouvir estas três gravações agora e voltamos em seguida.

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0: 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Educativa FM, meia-noite e 8 minutos.

Nós ouvimos aqui no Conexão Regional a Orquestra Filarmônica de Violas, a cantora Juliana Amaral e a cantora Andréa dos Guimarães, cada um com sua gravação de Rio de Lágrimas, clássico da música brasileira de Tião Carreiro, Piragi e Lourival dos Santos. Neste quinto bloco do Conexão Regional, programa dedicado aos músicos de Campinas e região, a gente continua tocando gravações diferentes das mesmas músicas. O pianista e compositor campineiro, praticamente campineiro, né, vive aqui há mais tempo do que em São Carlos, onde ele nasceu, Albano Salles, ele compôs uma música há alguns anos chamada Quase Frevo. Ele gravou no CD experimental de 2016, a versão instrumental, mas depois achou que ficaria legal com uma letra, deu essa música para alguns letristas e a versão que ele mais gostou foi do Alessandro Dias, que foi gravado em 2013 pela cantora Bruna Volpe. Então nós vamos ouvir também Quase Frevo cantado.

Nós ouvimos aqui no Conexão Regional a cantora campineira Catina de Luna, a também cantora campineira Bruna Volpe e o pianista Albano Salles, com Quase Frevo do Albano Salles e a letra do Alessandro Dias. Neste sexto bloco, a gente vai ouvir mais de Albano Salles. Albano Salles, nesse CD experimental de 2016, compôs uma joia, que é uma música chamada Fisgada, uma das músicas mais lindas que eu já ouvi aqui nos últimos anos, gravada aqui em Campinas, no disco do Albano Salles, a versão cantada pela Nanda Maza, uma cantora sensacional de São Paulo, que também é advogada, mas uma cantora que tem uma voz, tem uma interpretação, um sentimento maravilhoso. E depois nós vamos ouvir a Bruna Volpe, que também gravou no CD dela A Fisgada, do Albano Salles, uma outra versão. E depois voltamos ao próprio CD experimental do Albano Salles, onde a Nanda Maza gravou uma versão feita para o inglês dessa música, e aí, em vez de Fisgada, ela se chamou Hand of Fate, ou A Mão do Destino. Vamos ouvir essas três gravações e voltamos em seguida aqui no Conexão Regional.

Nós ouvimos aqui no Conexão Regional o pianista Albano Salles e a cantora Nanda Maza com Hand of Fate, antes a Bruna Volpe com Fisgada e o próprio Albano Salles com a Nanda Maza também, na versão em português dessa música Fisgada. Os três, cada um gravou essa música nos seus respectivos CDs. Neste sétimo bloco aqui do Conexão Regional, nós continuamos ouvindo diversas gravações que foram feitas para as mesmas músicas, para as mesmas obras. O clássico, o maior clássico da Bossa Nova, se chama Garota de Ipanema, junto com Chega de Saudade. E Garota de Ipanema, que é uma das músicas brasileiras mais tocadas em todo o mundo, foi gravada por centenas, milhares de músicos, e aqui em Campinas também. Janice Pessoa Trio, que é o trio composto pela pianista Janice Pessoa, o contrabaixista Paulo Signori e o baterista Pablo Pessoa, gravou em 2012 no CD Esfera a versão deles de Garota de Ipanema, de Tom Jobim. A cantora campineira Catina de Luna também gravou Garota de Ipanema com arranjo do marido dela, o grande pianista de jazz venezuelano Otimaro Ruiz, no CD lá do B Brazilian Project de 2015, e esse arranjo foi até indicado ao Grammy. E o violonista, professor de violão recém-aposentado aqui da Unicamp, viveu muitos anos aqui, hoje mora em Ilhabela, Ulisses Rocha, gravou no seu CD Fractal de 2003 diversos clássicos da música brasileira e também tem a sua versão aqui de Garota de Ipanema de Tom Jobim e Vinícius de Moraes. Vamos ouvir essas três gravações de Garota de Ipanema e voltamos em seguida.

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5: Nós ouvimos aqui no Conexão Regional o violonista e guitarrista Ulisses Rocha com Garota de Ipanema, Catina de Luna, cantora campineira também, com a Garota de Ipanema, e Janice Pessoa Trio, com a versão deles para Garota de Ipanema, de Tom Jobim e Vinícius de Moraes, três gravações da mesma peça. Neste oitavo bloco, vamos ouvir duas gravações de um clássico da música argentina, do grande compositor argentino Astor Piazzolla, uma das minhas músicas preferidas dele, que se chama Adios Nonino, que ele compôs em homenagem ao pai, assim que ele soube que o pai havia morrido. O apelido do pai era Nonino. Então ele compôs esse Adios Nonino e ele conta numa entrevista que o tema principal ele sentiu como se tivesse sido soprado por um anjo. Coisa mais linda. Nós vamos ouvir com o Café Tango, que é um quinteto que lançou seu primeiro disco em 2010. E nessa época o Café Tango era formado pelos seguintes músicos: Alfredo Rezende no violino, Edu Guimarães na sanfona, Diego Beirão na guitarra, Pedro Assad no piano e Gustavo Mazon no contrabaixo. Também gravou, 8 anos depois, o Rafael Tomás Septeto, que é um grupo que foi formado pelo violonista Rafael Tomás, que é graduado, mestre, doutor em violão aqui pela Unicamp. E o grupo é formado pelo Rafael no violão, na guitarra, tem o Fábio Agostinis na bateria, tem o César Pereira na flauta, tem o Thiago Marques no oboé, o André Feigenstein no clarinete clarone, o Bruno Cabral no saxofone alto, tenor e barítono, o Henrique Tarrasson no contrabaixo acústico elétrico e participação especial no CD do Diego Garbin no flugelhorn. Vamos ouvir então Rafael Tomás Septeto também com Adios Nonino, mas antes o Quinteto Café Tango, interpretando Adios Nonino de Astor Piazzolla, e voltamos em seguida.

Nós ouvimos aqui no Conexão Regional Rafael Tomás Septeto e o Quinteto Café Tango com a música Dios Nonino de Astor Piazzolla, um clássico da música argentina recente. Neste nono bloco, continuamos ouvindo várias gravações das mesmas peças feitas por músicos de Campinas. Agora nós vamos ouvir Vila Lobos. Vila Lobos tem uma peça muito conhecida, muito tocada por pianistas como Bis em concertos, que se chama A Lenda do Caboclo. Nós temos aqui em Campinas uma pianista que se chama Sônia Rubinski, que gravou toda a obra para piano de Vila Lobos em 8 CDs. Um trabalho aí que levou quase 15 anos da vida da Sônia para ser concluído. No CD Vila Lobos Piano Music número 2, a Sônia gravou então A Lenda do Caboclo rigidamente como está na partitura. O grupo Campineiro Algaravia, que nasceu na Unicamp, no curso de música, faz uma versão aqui, um arranjo diferente para A Lenda do Caboclo, que é uma música escrita originalmente para piano, e aqui eles fazem um arranjo para contrabaixo, tocado pelo Ricardo Lira, piano tocado pelo Eloá Gonçalves, o Rafael Tomás faz o violão e guitarra, o Fábio Agostines bateria e o Bruno Cabral no saxofone. E depois temos a Escafandros Orquestra, que é uma big band também formada aqui em Campinas por músicos dos cursos de música da Unicamp e também do Conservatório de Tatuí, que gravaram A Lenda do Caboclo com arranjo da Viviane Rock e gravaram no CD Trento e Escavila em ritmo de ska. Todas as músicas do Escafandros Orquestra é em ritmo de ska, que é um ritmo jamaicano, precursor do reggae, um reggae mais acelerado, digamos assim, ou reggae é um ska um pouco mais lento. Nós vamos ouvir então com a pianista campineira Sônia Rubinski, o grupo Algaravia e a Escafandros Orquestra, cada um a sua gravação de A Lenda do Caboclo. A Sônia gravou em 2001, a Algaravia gravou em 2010 e a Escafandros Orquestra gravou em 2012. Vamos ouvir essas três gravações da Lenda do Caboclo de Vila Lobos e voltamos em seguida.

Nós ouvimos aqui no Conexão Regional Escafandros Orquestra, o grupo Algaravia e a pianista campineira Sônia Rubinski com A Lenda do Caboclo, de Heitor Villa-Lobos. Agora nós vamos continuar ouvindo Villa-Lobos aqui no Conexão Regional. Nós vamos ouvir três gravações diferentes da mesma peça. Trata-se da Baquiana Brasileira número 1, A Embolada, um dos movimentos dessa primeira Baquiana Brasileira. Villa-Lobos escreveu 9 Baquianas Brasileiras para diversas formações. Então tem orquestra completa, tem orquestra com pianista solista, tem só coro a capela, tem flauta e fagote, enfim, tem várias formações. Eu tive o prazer de assistir todas as Baquianas Brasileiras há alguns anos lá no Teatro Municipal de São Paulo. Fizeram 2 concertos seguidos, num sábado e domingo. E realmente uma peça, são peças lindas, onde o Heitor Villa-Lobos usa alguns temas de Bach e desenvolve isso com uma linguagem muito brasileira. A Baquiana Brasileira número 1, A Embolada, é bastante conhecida e foi gravada aqui em Campinas por 3 grupos. O primeiro deles é o Quintal Brasileiro, que é um grupo misto de campineiros e paulistanos, né? Tem o Esdras Rodrigues no segundo violino, que é de Campinas. O primeiro violino é o Luiz Amato, os 2 professores universitários, o Esdras recém-aposentado aqui da Unicamp e o Luiz Amato, professor de violino da Unesp. Aí tem o Emerson de Biagi, que é professor aqui de viola da Unicamp ainda, mas provavelmente em breve vai estar se aposentando também, já é dos veteranos aqui. E Adriana Holtz, violoncelista da OSESP, e o Ney Vasconcelos, contrabaixista da OSESP. O Quintal Brasileiro gravou no seu CD Vibrações, de 2011, que é o segundo CD do grupo, a Baquiana Brasileira número 1, Embolada. Depois nós vamos ouvir o grupo Algaravia, que a gente acabou de ouvir tocando A Lenda do Caboclo, também fazendo aí um arranjo para essa peça, para a formação deles ali de piano, baixo, bateria, guitarra, sax. E a Escafandros Orquestra, que é uma orquestra, uma big band, né, que toca tudo em ritmo de ska, e eles gravaram em 2012 o CD Train to Ska Villa, só com peças do Villa-Lobos, com arranjo e com ritmo de ska. E eles também gravaram a Baquiana Brasileira número 1, Embolada. Então vamos ouvir esses 3 grupos tocando a Embolada da Baquiana Brasileira número 1 de Villa-Lobos. O primeiro, o Quintal Brasileiro, que é um quinteto de cordas, depois o grupo Algaravia, e depois a Escafandros Orquestra, e voltamos em seguida.

0: Nós ouvimos aqui no Conexão Regional a Escafandros Orquestra, antes o Grupo Algaravia e o primeiro Grupo Quintal Brasileiro interpretando a embolada da Baquiana Brasileira número 1 do compositor carioca Heitor Villa-Lobos. Pois bem, ouvintes, o Conexão Regional vai ficando por aqui e eu volto com o Conexão Regional a partir das 11 horas da noite aqui na Rádio Educativa. Valeu, até lá.
1: 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FM, 1 hora e 58 minutos.

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1: 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Que a paz do novo dia invada seu coração. 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Eu sou o Edis Cruz e com a direção de Marcos Lodge, começamos este programa fazendo uma pequena e singela homenagem a Deus, não é? Bom dia. Senhor Deus, dono de toda sabedoria e bondade, a gente te agradece por mais esta manhã que se renova. Obrigado pela vida que segue, pelo sol que aparece na terra, né? E pela chuva que lava a alma. Abençoa as mãos calejadas do homem do campo, que planta e colhe o nosso sustento, Senhor. Ilumina o caminho do homem da cidade, que corre em busca do seu pão. Que a tua graça guie cada passo nosso. Amém. Bom dia. E é com o coração cheio de gratidão que a gente inicia mais uma edição do nosso Bom Dia Viola. Esse programa feito com carinho para quem acorda cedo, seja para pegar no pesado na roça, seja para enfrentar o trânsito da vida urbana. Aqui, a viola é nossa fiel companheira, tocando trilha sonora da nossa gente. E isso aí, viu? De segunda a domingo, levando um pedacinho do nosso interior para perto de você, não é? Então, prepara seu café, ajuste o rádio e vem com a gente. Que o dia de hoje seja leve, abençoado e com aquele sabor, né? Gostoso de coisas simples. Bom dia, pessoal. Bom dia, viola, para todo mundo. Aô, como é bom acordar e saber que eu tenho a companhia de você, ouvinte fiel. Todos vocês que estão aí coladinho no rádio a partir de agora, né? Ou que já estavam, né? Ligadinhos aqui na Educativa FM 101,9. Eu aproveito e mando um bom dia carinhoso para todos esses meus amigos queridos que acordam cedo e que vêm aqui pedindo moda boa para nós, né? Quero mandar um bom dia carinhoso pro meu amigo querido Paulo Roberto. Ô, Paulo, bom dia, meu irmão. Deus abençoe seu dia, viu? Muita coisa boa aí para você e para toda a sua família, viu? Eu sei que você já tá no pé do eixo já faz tempo, né, Paulo? Então que Deus continue te abençoando e guiando os seus passos, meu irmão. Deus abençoe você e toda a sua família, viu? Adilson, Adilson Firmino, meu querido amigo também, tá aqui mandando mensagem carinhosa, né? Ele diz: oi, diz, quinta-feira, que o seu dia seja repleto de paz, alegria, boas notícias, um dia cheinho de Deus. Feliz quinta-feira. Opa, que seja mesmo, cheinho de Deus para nós todos aqui, viu? É muito bom saber que eu tenho vocês aqui na minha companhia todos os dias, gente. Obrigado pelo carinho, viu? Obrigado mesmo. Quem tá comigo também é o Adriano. Ô, Adriano, bom dia. Adriano de Cosmópolis, né? Ele falou: vim desejar uma quinta-feira abençoada para todos nós, viu? E diz: manda um abraço pro meu irmão Francisco. Ô, Francisco, abração para você, viu? E toca Tonico Tinoco. Amo meu sertão. Vou procurar aqui Tonico Tinoco e já eu toco para você, Adriano. Deus abençoe, viu? Obrigado pelo carinho. Quem tá comigo também? O José do Carmo Matias. Ô, Zé, bom dia. Ele falou assim: a vida é feita de escolhas. Ou você perde o medo, ou você perde a chance. Verdade, viu? E manda um áudio para nós aqui também. Vamos ouvir o nosso amigo falar: bom dia.
2: Bom dia, De Cruz.
1: Bom dia.
2: É ótima quinta-feira. Que Deus abençoe, te ilumine sempre. Você e toda a sua família.
1: Amém.
2: Coloca uma música do Tonico e Tinoco aí.
1: Opa!
2: Qualquer uma delas aí.
1: Não, vamos
2: um abraço, fica com Deus. Uma ótima quinta-feira, iluminados.
1: Amém.
2: Que Deus abençoe e te ilumine sempre.
1: Amém. Obrigado pelo carinho.
2: Bom dia, De Cruz.
1: Opa, bom dia de novo, não, né? É sempre bom receber suas mensagens aqui. José, obrigado pelo carinho. O Zibim também tá mandando bom dia para nós. Zibim, bom dia.
3: Bom dia. Já chegando para ficar.
1: Amém.
3: E mais uma quinta-feira para ver as porteiras dessa rádio.
1: Isso.
3: O Zibim de novo, lá com o Mano Pinto no pé do Eito, lá com o colaborador Paulo, meu amigo.
1: Isso.
3: meu amigo Edis Cruz, mano, que é o Zibinho. Cheguei pra ficar de bom dia, quinta-feira.
1: Com a graça de Deus.
3: Hoje é sexta-feira. Ah, não, hoje é quinta-feira, uai.
1: Hoje é quinta.
3: Mano. Deus te abençoe essa programação.
1: Amém.
3: Que eu de novo, meu amigo.
1: Amém. Vambora, né, Zibinho?
3: Chegando nesse porteiro dessa área, chega pra ficar, meu amigo.
1: É isso aí.
3: Bora, mano. Meu amigo.
1: Deus abençoe você, Zibinho. Muita coisa boa aí para todos vocês, viu? É bom saber que eu tenho vocês aqui todas as manhãs aqui fazendo esse programa junto comigo, viu, gente? O Zibinho falou que... como é que é, Zibinho? Ele gosta de ouvir isso aqui, né?
4: Hoje é sexta-feira! Hoje é quinta, olha!
1: Zibinho, hoje é sexta-feira, não, hoje é quinta. Bom dia, meus amigos. Bom, o Theo tá aqui também, né, Theo? Bom dia, Theo. Deus abençoe seu dia, viu? Falou, bom dia, Diz. Vamos ouvir Medo de Chuva com Rio Negro e Solimões. Que a nossa quinta-feira seja abençoada por Deus. Ô, Theo, obrigado, meu irmão. Deus abençoe você, viu? Obrigado pelo carinho de sempre. Vai ouvir a modona que você pediu aqui, viu? Aguenta a mão aí que você já ouve esses modão. Ô, gente, vamos abrir o programa hoje com a nossa Inesita Barroso e vamos tocar aqui algumas coisas. Foi um pedido de um ouvinte. Ele falou, ô, Diz, vê se abre meu programa com Inesita Barroso. Essa música bonita e que eu queria ouvir, que lembra lá da minha terra, de quando eu usava o lampião de gás. Então aproveite, gente. Quem tiver uma historinha diferente aí com lampião de gás, com fogão de lenha, manda pra nós aqui. Manda pra nós, pra gente compartilhar essas histórias com os amigos aqui, lembrar da roça. Porque a gente quer fazer um programa que você se lembre lá da roça, do tempinho que você vivia na roça. Essas lembranças são boas, né? Então a gente vai fazer esse ouvinte ouvir essa música gostosa. E daqui a pouquinho a gente volta pra gente programar um tantinho. Agora são exatamente 4 horas e 7 minutos. Bom dia!

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0: Bom dia! Bom dia, Campinas! Bom dia, Brasil! É um prazer ter você conosco aqui na Educativa FM 101,9, conectada com Campinas e com você. Um salve especial para quem acorda cedo, né? Com o sol no campo e para quem enfrenta o movimento da cidade, né? Nossa sintonia é com você, Educativa FM 101,9, no ar para todo o coração, né, de Campinas. Agradecemos de modo especial ao homem e à mulher do campo que alimentam nossas terras, né, e todos os guerreiros da cidade que constroem nosso dia a dia. Sintonia certa para a sua manhã, somos nós, Educativa FM 101,9. É isso aí, conectado com Campinas e com você. Nosso muito obrigado, viu, gente? Obrigado por você que acompanha a gente todos os dias. Eu agradeço sempre a Deus, né? Nosso início de manhã, eu agradeço a Deus, né, meu povo? A gente agradece a Deus pelas coisas boas que Ele nos dá, né? Pela oportunidade, protege nossos caminhos, tanto na estrada de terra quanto nas movimentadas avenidas, viu, gente? Abençoa nosso trabalho, nossa família e esse programa, né? Também, né? Ele abençoa esse programa leve, que leva alegria e paz para você. É isso aí, quero agradecer a cada um de vocês e já anota aí, né? Se você quiser participar do nosso programa, anota aí nosso WhatsApp, que é o 19 99478-0062. Você pode também acessar nosso site educativa.campinas.sp.gov.br. 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É isso aí. E se quiser tomar um cafezinho aqui, pode vir. Cafezinho esperto. Estamos aqui localizados na Avenida Andrade Neves, 2158. Aqui do ladinho, bem pertinho da Torre do Castelo, viu? Gente, você sabe o valor do amanhecer, você sabe? Cada novo amanhecer é uma página em branco que Deus nos dá para escrevermos uma linda história, viu? Seja dirigindo um trator, um carro, seja cuidando do gado ou das reuniões. Comece com fé, a gente te deseja um dia abençoado e cheio de vitórias, viu? E é assim, mais uma vez, se quiser compartilhar a sua história com a gente, quer mandar um recadinho, pode mandar no nosso WhatsApp, 19 99478-0062, 19 99478-0062. A gente sabe que o trabalho honra o homem e a mulher, né? No campo, no asfalto, né? Com suor e honestidade que a gente constrói uma vida digna. Que hoje seu esforço seja recompensado também, viu? E sua mente encontre soluções para a sua vida. Muito obrigado pela participação de todos vocês. Agradeço e mando um bom dia carinhoso aqui para o meu amigo, o Darcy. Oi, Darcy, bom dia.
1: Bom dia, mas bom dia mesmo.
0: Bom dia.
1: Eu, Darcy do Trevo.
0: Opa.
1: Toca para nós ouvir aí, Ivo de Souza. Um pouco de minha vida.
0: Opa, vou
1: oferecer
0: tocar
1: a todo esse povão que está ouvindo uma hora dessa.
0: Obrigado.
1: Obrigado.
0: Bom dia, Darcy. Obrigado pelo carinho, viu? A Odino, lá de Barão Geraldo, né? Ela falou assim: bom dia, Diz. Deus abençoe seu dia. Odina, terminal Barão Geraldo. Gostaria de ouvir a música Escrava do Amor, com Lorena e Rafaela. Eu ofereço a todos os fãs da Educativa. Obrigado. Oi, Odina, bom dia. Sempre um prazer receber a sua mensagem aqui, viu? É lógico que você vai ouvir. Pode deixar que já você ouve. Aproveita e manda um bom dia carinhoso também para esse meu amigo que tá mandando um vídeo aqui para nós. O que que ele mandou aqui para nós?
2: Hoje é sexta-feira! Hoje é quinta, oi!
0: Bom dia, Jorge Bonfá, meu querido amigo. Sempre bom receber você com essa alegria todas as manhãs, viu? Agradeço pela sua companhia, meu irmão. Deus abençoe você e todos aí, viu? Obrigadão mesmo. Quero mandar um bom dia carinhoso para as meninas que me acompanham todo dia. Eu faço suspense para falar bom dia para elas, porque eu sei que elas sabem que sei que elas estão aí coladinha no rádio, né? Minha querida Edna, bom dia, minha amiga querida. Já fez o cafezinho? O cafezinho já tá pronto? Tenho certeza que sim, viu? E também não posso deixar de mandar um bom dia carinhoso pra Rosânia, né? Ontem nós fizemos um café gostoso aqui, né? Teve até arroz cozido, teve broa, teve pão com ovo. Ah, e teve café da Edna também, né? A Edna que começou abrindo, mostrando a mesa dela com café e depois logo em seguida começaram a chegar as comidas, né, para a gente tomar um cafezinho bom. Então, se vocês quiserem tomar um café comigo, mesmo que de forma virtual, prepare aí o bolo. Ah, e teve até cueca virada lá dos meus amigos, o casal, a Edna Borro e o José. É, eles também acordam cedinho para já estar no pé do eito, para lidar com a vida. Então, agradeço a todos vocês. Eu também mando um abração carinhoso pro meu amigo Adilson, que já deve estar na porta da academia, né, Adilson? Já deve estar lá preparado para começar um dia treinando um pouquinho, levando saúde. Ontem eu tive tempo de ir para a academia, viu, Adilson? Abraço para você aí e para toda a sua família. Também um abraço carinhoso pro meu amigo Adilson, o Araújo. Ô, Araújo, bom dia, meu irmão. Deus abençoe seu dia, viu? Com muita coisa boa. Manda um bom dia carinhoso também pro Elisiário, que tá sempre com a gente aqui, né, Elisiário? Bom dia. Bom dia carinhoso também, vai para lá, pro norte de Minas, lá para Januara, norte de Minas. José Geraldo. Já chegou em casa, Zé? Ou tá em São Paulo ainda? Deus abençoe seu dia, viu? Quero mandar um bom dia carinhoso também para São José do Rio Preto, meus primos queridos que estão sempre ouvindo a gente aqui todas as manhãs, né? Ah, quem tá aqui comigo também, que mandou mensagem, minha querida amiga Edna. Bom dia.
3: Bom dia, Di.
0: Bom dia.
3: Eu já fiz o meu cafezinho e já tô tomando.
0: Que bom.
3: Você já tomou o seu? Ah, toma, porque o café de manhã é tudo de bom.
0: Tudo de bom mesmo.
3: Você não acha?
0: Acho mesmo.
3: Ô, Edir, bom dia pra você.
0: Bom
3: que
0: dia,
3: Deus te abençoe muito, tá?
0: Amém.
3: Toca alguma coisa boa aí pra mim.
0: Já tá aqui
3: as coisas que eu gosto.
0: Oxe, tá? Já vai ouvir.
3: Pode
0: aqui
3: ser um tango. Nossa,
0: tango,
3: outro
0: né?
3: dia você tocou tango, nossa. Toca Gelosia, ou sei lá. Qualquer uma, tá bom?
0: Vou tocar.
3: Um bom dia. Já hoje é quinta, né?
0: Quinta-feira.
3: Já quase terminando a semana.
0: Mais uma vez, né?
3: Mais uma feliz quinta-feira pra você.
0: Pra você
3: tá bom?
0: Também,
3: Deus
0: obrigado.
3: Te abençoe muito.
0: Amém.
3: Um beijo.
0: Um beijo. Obrigado, viu, Edna? É sempre bom saber que você tá aí coladinha com a gente, viu? Obrigado pelo carinho de sempre. Quero mandar um bom dia também, mais uma vez, né, Adilson? Bom dia, já tá na porta da academia? Bom dia, meu amigo. Deus abençoe seu dia, viu? Ou ainda não. Que Deus abençoe você e toda a sua família, viu? O César, meu querido amigo, lá de Americana, tá sempre com a gente aqui, na padaria Cidade Jardim. O César de Americana, acabou de sair a chipa. Falta café da Edna. Já viu que já saiu, né, César? Ô Edna, você viu que o povo já fica esperando seu cafezinho, viu? Ah, o César lá de Americana falou que tava faltando seu café. A Chipa já trouxe. Quem tá aí, quem tá acordado com a gente, manda aí qual é o novo, qual que é o novo produto que vai pra mesa, né? Já tem Chipa, tem café e tem Chipa. Então veja o que nós vamos colocar nessa mesa hoje, viu? É, meu amigo Lisiero tá mandando um áudio aqui, bom dia. Quem tá aqui? Oxe, tem alguém mandando um recado aqui, mano. Bom dia, Eustáquio. Tá ao vivo, hein? Bom dia. Bom dia. Ele mandou, mas já cortou a ligação dele. O Eustáquio tava aqui mandando ligação pra nós, viu, Eustáquio? Você foi sem querer, você mandou aqui pra nós. Agora o meu amigo Elisiário.
4: Oi, Elis. Bom dia.
0: Bom dia, meu amigo.
4: Obrigado aí pela comunicadência. Pelo alô que você deu agora aí.
0: Opa.
4: Tamo junto aí ouvindo esse programa.
0: Obrigado.
4: Muito legal demais. Bom dia, Viola. Um abraço a você, os ouvintes. E tava pra nós aí, Estão em Chororó. Fotografia.
0: Opa.
4: Um abraço, meu querido. Tchau,
0: abração.
4: Tchau.
0: Obrigado. Tô, vou tocar sim. Vai ter que você já ouve. Então, gente, muito obrigado, viu? Eustáquio, bom dia pra você, viu? Obrigado pelo carinho também. Então, gente, vamos lá de moda boa. Daqui a pouquinho a gente volta e a gente proseia um montantinho. Agora, 4h46. Bom dia!

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Educativa FM, 4 horas e 56 minutos.

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6: Se eu morrer antes de você, faça-me um favor. Chore o quanto quiser, mas não brigue com Deus por ele haver me levado. Se não quiser chorar, não chore. Se não conseguir chorar, não se preocupe. Se tiver vontade de rir, ria. Ó, se alguns amigos contarem algum fato a meu respeito, ouça e acrescente a sua versão. Se me elogiarem demais, corrija o exagero. Se me criticarem demais, defenda-me. Se me quiserem fazer um santo só porque eu morri, mostre que eu tinha um pouco de santo, sim, mas estava longe de ser o santo que me pintam. Se me quiserem fazer um demônio, mostre que talvez eu tivesse um pouco de demônio, mas que a vida inteira eu tentei ser bom e amigo. Se falarem mais de mim do que de Jesus Cristo, chame a atenção deles. Se sentir saudade, se quiser falar comigo, fale com Jesus, eu ouvirei. Espero estar com ele o suficiente para continuar sendo útil a você, lá onde eu estiver. E se tiver vontade de escrever alguma coisa sobre mim, diga apenas uma frase, essa aqui, ó: foi meu amigo, acreditou em mim e me quis mais perto de Deus. Aí sim, então, derrame uma lágrima. Eu não estarei presente para enxugá-la, mas não faz mal. Outros amigos farão isso no meu lugar. E vendo-me bem substituído, irei cuidar da minha nova tarefa no céu. Mas de vez em quando, dê uma espiadinha na direção de Deus. Você não me verá, mas eu ficaria muito feliz vendo você olhar para Ele. E quando chegar a sua vez de ir para o Pai, aí sem nenhum véu a separar a gente, vamos viver em Deus a amizade que aqui nos preparou para Ele. Você acredita nessas coisas? Sim? Então ore para que nós dois vivamos como quem sabe que vai morrer um dia e que morramos como quem soube viver direito. A amizade só faz sentido se traz o céu para mais perto da gente e se inaugura aqui mesmo o seu começo. Eu não vou estranhar o céu. Sabe por quê? Porque ser seu amigo já é um pedaço dele.
7: Aô, coisa boa, né, gente? Poder compartilhar esse belíssimo texto do Rolando Boldrini, né, gente? O grande mestre, com essa sabedoria simples do homem do campo. E esse poema é como café forte à beira do fogão, né? Aquece a alma, mas faz a gente pensar na vida. Deixa eu recitar um trecho pra gente, daquele jeito que só ele sabia fazer. Olha só, se eu morrer antes de você, não precisa chorar não. Me empresta só os teus olhos pra eu ver a gratidão. De quem ficou, de quem partiu, dessa vida que eu vivi. Me empresta seu coração pra eu sentir o que senti. Ah, coisa boa, né, gente? Gente, não é um poema de despedida triste, não. É um poema de agradecimento. É o homem da roça que conhece o ciclo da vida, falando da partida com uma serenidade que só quem vive perto da terra consegue ter, viu? Ele não pede choro, ele pede os olhos do amigo para ver a gratidão. É como se dissesse, olha só como foi bom ter vivido, ter amado, ter compartilhado. É a mesma gratidão que a gente sente por uma colheita farta, por um dia de trabalho bem feito, por um pôr do sol atrás do morro. Coisa gostosa e bonita, né, gente? E quando ele pede coração para sentir o que sentiu? Ah, isso é coisa mais linda, né, gente? É a certeza de que os momentos bons, o cheiro da terra molhada, o gosto do café coado no coador de pano, a risada dos amigos, isso tudo fica guardado. Não some. Fica no coração de quem ficou. É a mesma lição que a natureza nos dá todos os dias. A semente precisa morrer debaixo da terra para germinar uma nova vida. O inverno rigoroso precisa chegar para a primavera florescer com mais vigor. Então, a mensagem do Rolando Boldrini é essa. Não tenha medo da partida. O que importa não é a hora que a gente vai, mas a vida que a gente viveu, é isso aí mesmo. O amor que a gente plantou, a honestidade que a gente regou todos os dias, as amizades que a gente colheu. Que a gente saiba viver de um jeito que, quando chegar a hora, a única coisa que a gente precisa pedir emprestado seja os olhos do irmão para ver a gratidão, gente. E seu coração para sentir que valeu a pena. E viva Rolando Boldrini, né? Viva o homem do campo e viva a vida, que é sempre bonita, mesmo quando a gente não entende direito seus caminhos, viu? Um abraço daqui, da Rádio Educativa de Campinas FM 101,9, para você do campo e da cidade. Eu sou o Edis Cruz e peço que vocês fiquem com Deus e abençoe todos vocês. Bom dia! Meu bom dia carinhoso vai para todo esse povo que acorda cedo e manda mensagem para nós aqui. O Walter Rotônio Filho, ele mandou o seguinte: bom dia a todos vocês dessa linda rádio, que o meu despertar da linda manhã. Reclamam da chuva, mas nem sem ela não temos a vida. O lavrador, ele reza por essa água que nos dá um alimento. E você, Diz Cruz, que é o pioneiro desse horário. Linda rádio, é o Walter Maria Helena de São Bernardo. E nossa linda Rebequinha, a Rebeca, que está resfriadinha, tadinha. Mas vai melhorar, viu? Gostaríamos de ouvir com Chitãozinho Chororó a música Caipira. E a todos nós, que o Senhor esteja sempre conosco. Amém. Ô, Walter, obrigado, viu? Obrigado pelas lindas palavras, pelo carinho que você derrama aqui sobre mim todos os dias. Agradeço demais, viu? A minha querida Rosane. A Rosane chegou com sopa, viu, Edna? Ó, o César trouxe chipa, a Edna trouxe cafezinho, o César trouxe chipa e a Rosane falou que hoje tem sopa, viu? Deus abençoe seu dia também, viu, Rosane? Com muitas bênçãos. Ó, ontem a nossa querida Michele, ela acordou, ela veio pra cá ontem, né? Que ela vem aqui 3 vezes por semana. Às vezes 2. Essa semana ela tá 3 vezes por semana. E ela trouxe um caldinho pra mim. Nossa, que coisa mais gostosa, viu? Rosane, eu tomei caldinho ontem de manhã cedo, viu? Caldinho bom que ela trouxe. Falei, eu vou tomar esse caldinho sim, é agora. Obrigado pelo carinho, né? Semana passada, a Carmita, minha fofa, ela trouxe pra gente um bolo gostoso. Essa mulher, sem palavras, sempre fofinha com a gente, trazendo todo o seu carinho, toda a sua doçura aqui pra rádio. Além dos doces, é lógico, mas a doçura dela, né? O que a gente gosta é a doçura dela, a bondade do coração dessa mulher, que tá sempre aqui mandando, trazendo coisas boas pra rádio, né? A gente gosta dos bolos, viu, Carmita? Mas a gente gosta mais de você, viu? Beijo no seu coração. Araújo, meu amigo, Araújo falou assim, bom dia, meu amigo, ótima quinta-feira, diz, manda uma moda com Jacó e Jacózinho, 10 anos depois, opa, meu irmão, vou tocar a moda que você pediu já, já, aguenta aí que você já ouve. O Renatão tá aqui mandando, Renato, bom dia, ele falou que a fé permaneça acesa, a esperança floresça e nunca nos faltem motivos para sorrir, agradecer e confiar, amém. E ele mandou quinta-feira abençoada para você, diz, que Deus esteja sempre presente em nossas vidas e em todas as nossas jornadas. Forte abraço, meu amigo, das madrugadas. É, estamos juntos, Renatão. Obrigado pelo carinho de sempre, viu? É, quem está mais aqui com a gente, quem está aqui com a gente mandando mensagem é a Márcia. Oi, Márcia, bom dia. Ela falou, bom dia, diz, um lindo dia para você e todos os ouvintes. Que a graça de Deus esteja com todos nós. Amém. A Márcia é do Ceasa Campinas e dali da região de São Marcos, né, Márcia? Obrigado pelo carinho, viu? Obrigado pelo carinho de sempre. É muito bom receber as suas mensagens logo cedo. Hoje eu vou tocar um modão bom para você, viu? Vou escolher um modão bem bacana aqui e vou oferecer para você, viu, Márcia? Obrigado pelo carinho de sempre, viu? Sempre bom ter vocês aqui, sempre com a gente aqui, mandando essas mensagens carinhosíssimas pra gente, viu? Obrigado. O Cairo também tá aqui, mandando mensagem pra nós. Bom dia, Cairo.
8: Bom dia, Dias. Cairo, pra dar essa onda. Bom dia pra você, pra sua família, pra mim, pra minha família. O Toninho, família. O Reginaldo, família. E o Rony, pra de Janeiro. O Edmilson que tá aqui junto com nós aqui, ó, na luta.
7: Oi, Edmilson, bom dia.
8: O Benny, que tá lá no Jardim Lim, né? E a todos aqui da padaria Sandra.
7: Opa!
8: Hoje a gente queria ouvir o Voo do Condor. Mas eu acho que é Voo do Condor mesmo, parece. E pra todo mundo que mandou um cafezinho pra você aí ontem,
7: uhum.
8: Um bolo, um café, isso aqui. Eu vou mandar um pedaço de churros pra cada um.
7: Esse bolo Alô. É bom, viu?
8: Tchau, obrigado.
7: Obrigado, meu amigo. Esse bolo é bom. Eu preciso ir buscar esse bolo, que tem alguém que me cobra direto. Minha vida tá tão corrida, meu amigo, que às vezes eu separo aqui pra ir visitar um ouvinte e tô junto aí com vocês. Obrigado, viu, cara? Obrigado, meu. Vou passar aí pra comer um bolo e tomar um café com você de novo. Obrigado pelo carinho. É, quem tá aqui comigo também? Minha prima Lenira, lá de São José do Rio Preto. Ela mandando mensagem para nós aqui, dizendo assim, bom dia, meu querido primo, uma quinta-feira abençoada para todos nós. Amém, minha prima. Deus abençoe você, viu? Abração pro primo Walter. Pergunta pro primo se ele gostou do João Mineiro Marciano que eu mandei para ele. Obrigado pelo carinho, viu, minha prima? Ó, eu acho que depois do dia 4 de junho, 4 de junho não, deixa eu ver que dia que vai ser aqui na folhinha, meu Deus do céu. É, eu acho que é dia 12. Dia 12 de junho, eu tô querendo aí fazer uma visita para vocês, porque eu tenho que buscar uns equipamentos, mas eu aviso vocês antes, viu? Pra gente fazer aquele bate-volta que eu falei para você. Sair daqui, passar aí, pegar jantar com vocês aí, no sábado de manhã, a gente dá um pulinho lá, ver seu pai, sua mãe, dona Helena, seu Valdeci, e depois a gente vai lá visitar as primas em Dirce Reis. Então já fica atento aí, viu? Se você puder, se vocês não puder, se tiver alguma coisa na semana do dia 12, me avisa, viu? Se para mim mandar outro dia, mas eu tô pensando no dia 12. Se vocês puderem, me avisa, eu estarei aí. E aí a gente vai na sexta, aí sábado a gente queima o chão. Vai bater perna nós três, beleza? Fica com Deus, viu? Beijo para você. Fátima Tonucci, minha querida amiga, mandou uma mensagem dizendo o seguinte, viu? Aqui, ela mandou que quinta-feira, que seu dia seja iluminado, guiado por Deus e cheio de motivos para sorrir. Obrigado, viu, Fátima? Muito obrigado pelo carinho, sempre. A Heloísa também está mandando mensagem. Bom dia, Heloísa.
9: Bom dia, meu amigo. Bom dia, tia.
7: Bom dia.
9: Uma boa quinta-feira. Amém. Que o Pai do Céu te abençoa.
7: Amém.
9: E dia, eu queria ouvir uma música com Roberta Miranda. São tantas coisas. Ofereço ao Rony, a todos vocês.
7: Opa!
9: Muito obrigado, amigo.
7: Obrigado com você. Deus. Nossa, que música bonita. Então, gente, vamos tocar essas modas desse povo. Daqui a pouquinho a gente volta pra gente prosear. Agora, 5:18, bom dia.

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1: Agora em Campinas, 5h25. Bom dia.

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1: Educativa Campinas, agora 5h32. Bom dia!

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1: Educativa Campinas, é você, você ouvinte, é tudo que eu pedi para Deus. Bom dia!

0: Aô, coisa boa! É uma honra falar sobre essa joia da nossa música, né, gente? É isso aí. Você é tudo o que eu pedi para Deus, de César e Paulinho. Não é só uma canção não, viu, gente? É uma oração de agradecimento que virou moda de viola e conquistou todo o Brasil, né? O coração do brasileiro. Quando a gente para escutar a letra, é como se a gente estivesse olhando para o céu numa noite estrelada no céu, dizendo: obrigado, Senhor, por ter me atendido, né? A música fala daquele encontro abençoado que a gente nem sempre espera, mas que Deus já tinha preparado. É como achar a peça que faltava no quebra-cabeça da vida. O cantor diz que a pessoa amada é seu porto seguro, a razão do seu viver. É tudo que ele pediu nas suas preces mais sinceras. Isso me faz pensar, gente, quantas vezes a gente fica impaciente, achando que Deus não escuta os nossos pedidos, né? A gente planta uma semente e quer ver o broto no dia seguinte. Mas Ele, no seu tempo perfeito, prepara a terra, espera a chuva na hora certa e faz nascer a flor mais linda, né? Que supera tudo que a gente tinha imaginado. E aí, quando a gente encontra aquele amor abençoado, a gente entende o versículo da Bíblia que diz: antes que você me chamasse, eu já tinha respondido. É a certeza de que não foi obra do acaso, gente. Foi uma bênção com nome e endereço, né? Essa música é um lembrete para a gente confiar no tempo de Deus. Seja no amor, no sonho da terra própria, seja na colheita que ainda vai chegar. Ele não erra o endereço não, gente. O que é nosso, ele entrega na hora certa. Nem uma hora antes, nem uma hora depois. E o mais bonito, ele nos ensina a agradecer o presente. Não só pedir, né? Pedir. É parar, olhar para o lado, ver a pessoa que Deus colocou na nossa vida e dizer, com o coração transbordando: você é a prova viva de que Deus ouviu minhas orações. Você não é tudo que eu queria. Você é tudo que eu pedia. Oh, e que a gente saiba valorizar as bênçãos que Deus coloca no nosso caminho. Que a gente tenha olhos para ver e um coração grato para reconhecer que, muitas vezes, o melhor de Deus já está no nosso lado. Que a nossa vida seja como uma música, né? Como essa música, o hino de gratidão a Deus pelas respostas que Ele já nos deu. Um forte abraço. Aqui eu sou Edis Cruz, desejando que você também tenha um encontro, que você encontre, né, tudo o que você pediu para Deus. Fique com Deus e vamos de mandar bala. Esse é o nosso Bom Dia Viola. Antes das moda boa, nós temos que agradecer os ouvintes, né, que mandam mensagem pra gente e pede modão. É isso aí. Meu querido José Finés está aqui mandando mensagem dizendo: bom dia, Edis Cruz e rapaziada educativa, abençoado seja o nosso dia. Toca aí pra nós, Amargurado, Tião Carreiro, Pardinho. Ô, modão bonito, viu, Zé? Eu adoro essa música, viu? Eu adoro quando ele fala: o que é feito daqueles beijos que eu te dei? Aquele amor cheio de razão que foi a emoção do nosso querido. Oh, que beleza, né? Bonito demais, Zé. Vou tocar já pra você, viu? Meu querido amigo Roberto Olímpio, pai do Paulo Roberto Olímpio também, tá aqui. Ei, Roberto, bom dia. Como é que está a Maria Aparecida? Deus abençoe vocês, viu? Família linda, que eu gosto demais da conta, viu? Bom dia. Ele falou: um abraço pra vocês e todos os ouvintes. Toca Lamento de um Carreiro, os dois mineiros. Opa, vou tocar pra você. Já você ouve, viu? O Pedro mandou assim: até onde você iria depois? Não, até onde você iria pelos seus irmãos? Onde eu iria, eu não sei. Só sei que não voltaria sem eles. Ah, oh, coisa bonita, é verdade, viu? A gente precisa ter do seu lado pessoas que você confia, né, Pedrão? Que Deus abençoe você, viu? A minha querida Eliana, sintonizando só coisas boas, ela está dizendo aqui. E um monte de gatinha aqui agradecendo, aplaudindo nosso programa. Eliana, você sabe que você é sempre bem-vinda aqui. As suas mensagens já chegam com muito carinho e alegria quando você manda mensagem para a gente, viu? A gente fica muito feliz em receber as suas mensagens aqui todos os dias. E eu sei que você está sintonizada, às vezes não manda mensagem, mas está sintonizada aqui com a gente todos os dias. Obrigado pelo carinho de sempre, viu? A Maria Luísa também está aqui, está sempre com a gente todos os dias, mandando para hoje que o sorriso resplandeça, que as tristezas desapareçam, que as coisas boas aconteçam. Amém. Também desejo para você só coisas boas, viu? Meu querido Paulo, amigo querido, que ele manda aqui, bom dia. Só de acordar com saúde já é motivo de agradecer. É verdade, viu? Minha querida Alessandra, ela falou, bom dia, disse, toca João Mineiro. Vai ouvir aqui na sequência, viu? Deixa comigo, já está preparado aqui para você. Dia sim, dia não, a gente toca, né? O Carlos Ambrosio, meu querido amigo, mandou aqui, mas eu não consegui identificar, viu, Carlão? Bom dia para você, viu? O que chegou aqui está cheio, sem condição nenhuma. Ah, não, tá certo. Hoje eu só quero que seu dia seja iluminado, que Deus te abençoe, te guie, te livre de todo mal. Amém, bom dia. Desejo dobro para você, viu, meu irmão? Muito obrigado pelo carinho. Dino Palma, meu querido amigo, sempre querido aqui, ele falou bom dia. Que a gente saiba contemplar mais do que só ver, agradecer mais do que pedir, sentir mais do que dizer, acreditar mais do que temer. Opa! Ele falou bom dia, diz, entre flores e espinhos, a vida vai te ensinando que nem tudo é leve o tempo todo, mas tudo tem um propósito. Pois as flores encantam, os espinhos fortalecem. E é nesse equilíbrio que você amadurece. Cresce e floresce de verdade. Dinão, isso é palavra sincera que vem do seu coração. A gente sabe disso e agradece o seu carinho todas as manhãs, viu? Abraço para você e que você continue com essa leveza, né? Essa coisa gostosa de trazer coisas boas aqui no seu... na nossa manhã, né? É, que você continue com essas palavras belíssimas que você nos manda todos os dias e eu agradeço a Deus pela sua amizade aqui, viu? Gilson Luquini, lá do Salame Caipira, bom dia, Gilson, abençoado seja o seu dia, bom dia para você, que Deus abençoe aí todos aí que tiver aí no Salame Caipira, obrigado pelo carinho, viu? O Pingo também tá aqui, ô Pingo, bom dia, o Pingo sempre mandando mensagem para nós também.
1: É, Cruz,
0: bom dia, meu amigo.
1: Deus abençoe o dia de vocês.
0: Amém.
1: Um dia maravilhoso a todos aí da rádio.
0: Amém.
1: Manda um abraço aí pro meu irmão Zibinho do Boss.
0: Ô, Zibinho, bom dia.
1: E Paulinho, nosso colaborador Paulinho.
0: Opa.
1: É o Pingo aqui da lanchonete, restaurante Mais Sabor.
0: Opa.
1: Um abraço a todos os ouvintes que estão ouvindo aí a rádio. Excelente programação aí. Deus sempre abençoe.
0: Amém.
1: Bom dia a todos.
0: Amém. Obrigado, Pingo. Zibinho é nosso parceiro aqui, ele acorda cedinho. Zibinho já mandou mensagem, era 4 horas da manhã. Ele fica falando comigo aqui no PV, no privado aqui, e a gente vai falando. Ele vai mandando mensagens, sempre quando eu posso eu respondo pra ele. Não é mesmo, Zibinho? Obrigado pelo carinho, viu? Aproveito e mando um abração aí pro Paulo, né? O colaborador Paulo aí do restaurante Mais Sabor, que meu amigo Pingo é o que coordena aí, é o diretor desse estabelecimento. Mais Sabor, gente, lá na Avenida Boa Ventura do Amaral, esquina com a Dulce Caxias. Abraço pra você, viu? Obrigado, viu, Pingo? Quem tá aqui comigo também é o Toninho. Oi, Toninho, bom dia.
2: Bom dia, de Cruz.
0: Bom dia.
2: É o Toninho da Tuba.
0: Tudo bom, meu amigo?
2: Manda um abração pro Reginaldo, minha irmã Antônia Pérez, o nobre taxista, Rony, o pai e mãe, e Salvador, Carlos, Tonhão.
0: Obrigado.
2: Tudo bom pra essa rádio, né?
0: Obrigado.
2: Que coisa gostosa. Alegria. Se puder tocar o jornaleiro, eu gostaria.
0: Opa.
2: Um abraço, querido.
0: Obrigado.
2: Tudo de bom pra você.
0: Tá.
2: Mais
0: joia.
2: Uma quinta-feira na vida.
0: Quintou, graças a Deus. Obrigado, viu, Toninho? É muito bom saber que você tá aqui mandando essas mensagens pra gente, viu? Agradeço o seu carinho sempre. E nós vamos aqui tocar uns modão, gente. Daqui a pouquinho a gente volta pra gente prosear mais um tantinho. Agora, 5h48. Bom dia. Ô, modão bom, viu, Zé? Bom dia.

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5: Estamos de volta, Educativa FM 101,9, conectada com Campinas e com você. Bom dia! É, e se você quiser participar com a gente aqui, manda um WhatsApp pra gente, é o 19-99478-0062, 19-99478-0062. Você pode também acessar nosso site, educativa.campinas.sp.gov.br, ou baixar o nosso app lá na sua lojinha de aplicativo, disponível para Android e iOS, Educativa Campinas, e leve a nossa rádio para onde você quiser. Não paga nada não, viu, gente? É gratuito e você fica conectado com a gente onde você quiser, viu? E se você quiser vir tomar um cafezinho, as porteiras da rádio estão sempre abertas para você aqui na Avenida Andrade Neves, 2158, aqui bem pertinho da Torre do Castelo, né, viu? Manda aqui que a gente está aqui esperando a sua mensagem, viu, gente? A gente sabe que o sertanejo, sabe que depois da noite escura, gente, vem sempre amanhecer, não é? Por mais longa que seja a estrada, sempre chega o momento de descansar à sombra das árvores e beber água limpa do riacho, viu? E o que é essa esperança, se não a fé em ação? É acreditar que a chuva vai chegar, que a terra vai dar fruto, que o amanhã vai ser melhor. Como diz a música, a esperança é a última que morre. E no coração do homem do campo, ela nem morre, viu, gente? ela se transforma em força para seguir. Que a gente nunca perca essa nossa comitiva interior, viu? Que mesmo nos dias mais difíceis, a gente continue tocando em frente, na certeza de que Deus está na frente, abrindo os caminhos. Que sua comitiva de esperança nunca pare, viu? E que você encontre bons pastos e águas tranquilas em sua jornada, viu, gente? Um abraço aqui do seu amigo Edis Cruz e da Rádio Educativa de Campinas FM 101,9. Vamos seguir em frente com a comitiva, né? É com a comitiva da nossa vida. Bom dia! Muito obrigado pelo carinho de todos vocês que estão aqui acompanhando a gente. Hoje a de Janeiro despertou ao som de Tião Carreiro Pardinho. Ela falou que Tião Carreiro era primo dela, né, de Janeiro? E tocou um amargurado, gostoso de ouvir, né, de Janeiro? É bom demais ouvir Tião Carreiro, eu adoro ouvir Tião Carreiro, viu? Obrigado pelo carinho, viu, de Janeiro? É bom saber que você tá aí coladinha com a gente também ouvindo nosso programa. Quero mandar um bom dia carinhoso pro Juarez Anoli, né? Ele e a Ivone estão sempre aqui, querido casal, estão sempre aqui com a gente, lá de Americana, né? Ele mandou um bom dia, meu amigo, e diz, ótima quinta-feira para todos nós, Deus abençoe. Vocês também, viu, casal? Obrigado pelo carinho de sempre, viu? Sempre bom ter a presença de vocês aqui todas as manhãs. Muito obrigado, viu? Quem tá aqui comigo também, que tá mandando mensagem de áudio, é o...
6: Bom dia, Diz.
5: É o Jaime.
6: Um abraço para vocês.
5: Bom dia.
6: Tudo de bom para vocês,
5: tudo
6: todos
5: bom.
6: Aí da rádio.
5: Tudo de bom
6: para vocês
5: também.
6: Deus abençoe muito.
5: Você também.
6: E esse programa maravilhoso.
5: Obrigado.
6: Edir, você toca para nós Adeus Solidão, da Carmen Silva.
5: Claro, vou tocar para você.
6: Para todos os ouvintes, né? Para todo o pessoal que tá ouvindo a rádio aí, né?
5: Obrigado.
6: E o Pitu também, lá que tá bom também.
5: Ô, Pitu, bom dia.
6: Um abraço pra ele lá também.
5: Bom dia, Pitu. Abração
6: pra
5: você.
6: Tudo de bom, viu?
5: Tudo de bom pra você.
6: Deus
5: também.
6: Deus abençoe muito vocês.
5: Amém.
6: Bom dia.
5: Bom dia, Jaime. Obrigado, viu? Abraço pra Mara, viu? Deus abençoe o casal, é que eu gosto demais. O Amauri também, Amauri tá sempre aqui com a gente, né, Amauri? Ele falou, bom dia, Diz, uma ótima quinta-feira. Toca aí, Paixão Proibida, obrigado. Opa, vou tocar pra você, aguenta aí que você já vai ouvir, viu? O Zibinho aqui continua com a gente, né, Zibinho? Obrigado pelo carinho. O Valdeci também tá mandando mensagem pra nós aqui. Ô, Valdeci, obrigado, viu? Bom dia pra você também. O Augustão tá aqui, o Augusto tá mandando assim. E diz, forte abraço, com Deus aí, meu amigo. Ô, com Deus também, meu amigo. Deus abençoe seu dia com muitas coisas boas aí, viu, Mauri? Obrigado, viu? O Reinaldo, bom dia, meu irmão. Seja bem-vindo de novo.
7: Bom dia, Edu.
5: Bom dia.
7: Cruz, é o Reinaldo aqui de Americana. Sempre estou ligado de manhã no seu programa.
5: Obrigado.
7: E gostaria de ouvir uma música, se for possível.
5: Claro.
7: Com Liu e Léo, o Rei do Café.
5: Opa.
7: Gostaria de oferecer a todos os seus ouvintes, a toda a minha família.
5: Obrigado.
7: Um grande abraço. Fica com Deus.
5: Ô, Reinaldo, obrigado. Viu? Abração, Reinaldo, lá de Americana. Abraço para você. Obrigado pelo carinho, viu? Vai ouvir sim. Aguenta aí que você já ouve. Ô, Maurição, bom dia.
8: Bom dia, Elias Cruz.
5: Bom dia, Educativa. Bom dia.
8: Bom dia, Campinas. Bom dia, pessoal. Deus abençoe a todos. Uma
5: Amém.
8: Ótima, especial quinta-feira. Abençoada por Deus. Abraço, amigo.
5: Abração.
8: Alô, Campinas, meu amor. Bom dia, Deus é conosco sempre. Tatu taxista. Bom dia.
5: Ô, Tatu, bom dia, cara. É muito bom receber essa mensagem, essa sua alegria todas as manhãs, viu? Obrigado pelo carinho, viu, Tatu? Abração pra você. Que esse astral legal demais, bom demais, permaneça o dia todo contigo, viu? Que ninguém tire o seu humor, o seu bom humor, viu? A gente lida com pessoas, sabe como é que é, né? Tem sempre um que é ruim demais, viu? Bom dia. Oi, Ivonete, bom dia, minha amiga querida.
9: Bom dia, Edicruz.
5: Bom dia. Obrigado pelo carinho, viu? Ah, oh, meu Deus do céu. Meu amigo Jorge Bonfá. Ô, Maurício, o Jorge Bonfá falou que você tá querendo pegar meu lugar. Bom dia, Jorge, obrigado, viu? Você viu que a animação dele é impressionante, né? Vem com uma animação gostosa, né? Bom dia, viu, Jorge Bonfá, Maurício, Tatu Taxista, obrigado aí pelo carinho, viu? É sempre bom receber esse carinho de todos vocês. Ô, gente, então vamos tocar as modas aqui pra esse povo? Daqui a pouquinho a gente volta para prosear um tantinho. Agora, 6 horas e 11 minutos. Bom dia!

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1: Educativa Campinas, agora 6:23. Bom dia.

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1: 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É, nós ouvimos essa belíssima canção de Mato Grosso e Matias, Retrato de Mãe, né, gente? Que coisa mais linda essa música nos deixa, né, gente? Olha só, gente, eu acho que a gente precisa pensar sempre, né, no que a gente vai... No que a gente, que tá nos nossos corações, né, gente? E eu falo pra você, ó, se a sua mãe tá viva, meu amigo, não perca tempo não, viu? Dá um abraço nela hoje, agradece pelo que ela fez e ainda faz por você, viu? Nem toda mãe é perfeita, não. Mas toda mãe, no fundo do coração, quer o melhor pro filho, viu? Se a sua mãe já partiu, chore, sinta saudade, mas também agradeça. Agradeça a Deus pelo tempo que vocês estiveram juntos, viu? E tenha certeza, ela levou o seu amor na bagagem. Assim como aquela mãe da música, né? Dessa música, levou no verso da fotografia, né? E se você não é mãe e tá passando um aperto, já cansada, tá sozinha, não desista não, viu? O seu sacrifício não é em vão. Um dia, seu filho vai entender. Um dia ele vai encontrar o seu retrato e vai chorar de gratidão, viu, gente? Que Deus abençoe todas as mães, as que estão perto, as que estão longe e as que já partiram, mas moram para sempre no coração da gente, viu? Eu sou Edis Cruz, aqui da Rádio Educativa de Campinas FM 101,9, desejando que você guarde com carinho o retrato de quem te trouxe ao mundo, né? Porque como essa moda ensina, um retrato, um bilhete, uma lembrança, isso pode ser tudo que a gente tem, mas também pode ser tudo que a gente precisa para seguir em frente. Fica com Deus, viu? Bom dia! Au, como é bom, né, gente? Como é bom poder compartilhar essas coisas boas, essa coisa gostosa que o Mato Grosso e o Matias fala, né? É, nessas músicas. É lindo demais, né, gente? É, essa coisa de você ter... se lembrar dessas coisas, né? E a gente agradece a Deus cada coisa que a gente recebe, né? Você sabe que a verdade, ela dói, né, gente? É, ela vai perguntar para os pais criaram ela e ouve a história que muda a vida de qualquer um, né? Olha só, é muito gostoso saber que o Mato Grosso Matias toca essas canções e que acho que embala o coração da gente, né, gente? É, essa música é sobre uma verdade que muita gente vive e pouca gente tem coragem de contar, viu? Quantas mães por aí não enfrentam a vida sozinhas, né? Se acabando no trabalho, passando necessidade, mas com o coração cheio de amor pelo filho, viu? Quantas mães não tiveram que tomar uma decisão mais difícil do mundo, entregar o filho para outro cuidar, porque ela mesma não tinha condições, né? Essa música, ela ensina a gente três coisas importantes, né, gente? Primeiro, o amor de mãe é maior que sofrimento. Aquela mãe dançava, cantava, enfrentava todo tipo de situação, mas o que ficou escrito no verso da foto foi amor, né? Amor puro, sincero, de quem daria a vida pelo filho. Segundo, a gratidão não apaga a história. O filho amava os pais que o criaram, tanto que chamam eles de meu pai e minha mãe, o tempo todo, mas ele também foi atrás da verdade. Também sentiu a necessidade de conhecer sua origem e honrar a mulher que deu a vida por ele. O terceiro, gente, nunca é tarde para buscar quem a gente ama, viu? Ele não chegou no tempo de abraçar a mãe viva, mas chegou o tempo de reconhecer o sacrifício dela, viu? De chorar por ela, de rezar no túmulo dela. Isso também é amor, viu? Talvez seja até o amor mais puro, né? Aquele que a gente demonstra quando não tem mais nada para receber em troca. Eu, graças a Deus, tenho a minha veinha lá, que continua com a gente cuidando, e eu vou sentir saudade dela, mas eu não vou sentir remorso. Bom, gente, deixa eu recompor aqui, porque quando fala de mãe, a gente se perde, né? A gente se emociona e agradece a Deus, porque Ele permite a gente ter... viver essas coisas boas, né? Vamos lá, vamos bom dia carinhoso para esse povo todo que me acorda cedo, que manda mensagem. Aqui é Maria, a Maria Pereira, lá de Portugal. Bom dia, Maria.
2: Opa. Boa pedida do colega aí, hein? Carmen Silva, Deus Solidão. Ô, oh, saudade de Paulinha no Bar do Coxinha. Eu amava cantar no karaokê.
1: Ah, oh, coisa boa, minha amiga.
2: Nossa, poema de Rolando Boldrin, meu Deus, até me arrepio.
1: Que bom que você ouviu,
2: grande
1: Maria.
2: Grande Rolando Boldrin. Me lembro dele na novela Ovelha Negra. Eu era uma menina.
1: Olha só.
2: Bom dia, Edis Cruz. Um grande abraço.
1: Obrigado.
2: Equipe educativa, um dia maravilhoso e abençoado para cada membro dessa equipe.
1: Obrigado.
2: É uma equipe maravilhosa que alegra o nosso dia, nossa semana.
1: Obrigado, Maria.
2: Deus abençoe. Parabéns para todos.
1: Obrigado.
2: Tá? E que Deus continue abençoando com muita saúde, bênçãos e vitórias.
1: Amém.
2: E a todos os ouvintes também, né?
1: Amém.
2: Que nós fazemos parte.
1: É isso mesmo.
2: Né?
1: Faz parte dessa, mesmo.
2: Dessa programação maravilhosa.
1: Obrigado.
2: Pois é. Deus abençoe a todos nós.
1: Amém.
2: Grande abraço para Paulínia, Campinas e região.
1: Obrigado.
2: Beijo, Sidão.
1: Abraço, Maria. Obrigado.
2: Beijo,
1: viu?
2: Galera.
1: Obrigado pelo carinho, viu? Oh, quem tá aqui com a gente também? O Rony. Ô, Rony, bom dia.
3: Fala, meu amigo de Cruz.
1: Bom dia.
3: Bom dia.
1: Bom dia.
3: Tudo bem?
1: Opa.
3: Quem fala aqui é o Rony, aqui do sítio Sapezal. Tô aqui com a avó aqui, a avó já tá preparando minha marmita, já tá fritando uma carninha de porco pra me levar. Já arrumou café. Ela pediu pra mim, pedir pra você tocar a música pra ela.
1: Sim.
3: Que ela escutava quando eu namorava com... Eu comecei a namorar com o vô na praça, lá na época da praça.
1: Ah, né? Que beleza.
3: É a namorada que sonhei com Newton, como que é, vó?
1: Newton César.
3: Newton
1: César.
3: Não sei se tem essa música aí.
1: Tem essa música aí.
3: Pra ela,
1: vou
3: tá?
1: tocar pra ela.
3: Mandar um abraço também pro vô, pra minha avó Beatriz.
1: Ah,
3: né?
1: Pô.
3: Que pediu essa música. Maria Beatriz, né? Dona Maria.
1: Ô, Dona Maria Beatriz,
3: queria mandar um abraço
1: dia.
3: Aí pro vô Toninho, vó Jacira, meu pai, minha mãe, meu irmão, que a Lourdes, que eu sirvo, o compadre Acumade lá no sítio São José, o Joãozinho, lá do sítio Santa Cândida, a Dona Carminha, seu Plínio, Dona Ruth Bavarte, o Herman, todo o pessoal aqui da nossa colônia Ovesse, né? Toda essa piazada aí.
1: Opa!
3: É, Tonhão, Batata, o Piau lá da Padaria, acabou o cliente de suco de laranja, Dona Heloísa, todos os ouvintes aí que tá ouvindo.
1: Obrigado.
3: Tá bom?
1: Bom também.
3: Obrigadão.
1: Obrigado, Rony. Bom dia pra você, meu querido. Muito obrigado. Já lá ouve a moto que você pediu, viu? A Ilza Ferreira também está aqui mandando um bom dia. Oi, Ilza, bom dia. Deus te abençoe você, viu? A Djanira, minha querida, falou, você deve, sabia? Fofo demais. Ah, você que é fofo. Obrigado pelo carinho, viu, Djanira? Sempre bom ter você aqui com a gente. A Edna, minha querida amiga Edna Borro, lá de Montemor. Ela falou, bom dia, diz, abençoado dia aos ouvintes. Gostaria de ouvir Chico Rei Paraná, um degrau na estrada. Ah, ô, modão bom. É, vou tocar pra você aqui, viu, minha amiga? Deixa aqui comigo. Já você ouve esses dois, essa dupla maravilhosa, que eu também gosto demais deles aqui, viu? E manda um abração pro Zé aí, viu? Fala pro Zé, qualquer dia desse eu passo aí de novo, pra gente tomar aquele cafezinho, comer a cueca virada que ele faz, que é boa demais, viu? Obrigado, minha amiga, obrigado pelo carinho de sempre. Quem tá aqui comigo também, o Antônio Bonatti. O Antônio falou assim, bom dia, meu amigo, diz, tudo bem com você? Nosso Senhor Jesus Cristo esteja sempre com você. Gostaria de ouvir, se possível, a Dama de Vermelho, com Bruno Marrone. Ô, meu querido, pode deixar que você vai ouvir já. Já vou tocá-la aqui pra você. Essa belíssima canção. Obrigado pelo carinho, viu? O Renatão Carvalho mandou o seguinte. Só para hoje, não se irrite e nem critique. Só por hoje, não se preocupe. Só por hoje, seja grato. Só por hoje, ganhe a vida honestamente. É isso aí. Só por hoje, seja gentil, amável e amável, né? Com todos os seres. Obrigado, viu, meu querido? Obrigado pelo carinho de sempre, viu, Renatão? Abraço para você. E bom dia. O Reginaldo Paiva, meu amigo, diz o seguinte. Hoje ele colocou uma foto aqui só para enganar a gente, né? Ele mandou umas fotos de um bolinho aqui, mas eu sei que ele tá pensando no suquinho de laranja, viu? Ele falou, qualquer tempo, em qualquer circunstância, Deus é maior que tudo. Ixi, que Deus abençoe você, meu amigo. Ô, Reginaldo. Não, ele falou assim, ó. Bom dia, diz. Toca aí arroz a carreteira, Nico Tinoco. Amanhã pode, viu? Pode ir comigo, amanhã pode. Deus abençoe, viu? A Iraci, que mandou em qualquer tempo, em qualquer circunstância, Deus é maior que tudo. Obrigado, Iraci. É muito agradecido mesmo. A Lucimeire está aqui também, mandando... A Lucimeire, ela mandou o seguinte: bom dia, diz, abençoada quinta-feira para todos nós. Falando em mãe, toca para mim Mãe de Leite, oferecido para todos os ouvintes, principalmente para todas as mães. Abraço, Deus abençoe. A Lucimeire Galhardo, de Sumaré. Minha querida, muito obrigado, viu? Bom dia para você. Meu querido Tonhão. Oi, Tonhão, bom dia.
4: Bom dia, Maria. Bom dia, bom dia, dia. Hoje eu perdi a hora hoje.
1: Perdeu mesmo? Senti sua falta lá atrás.
4: Bom, manda aí pra nós aí o milionário José Rico, Mato Grosso aí. Manda aí pro Garrucho Sabiá, Zé Carvalho, Toninho, Graziele, a todos os ouvintes da Educativa.
1: Opa, vou tocar pra você, aguenta aí que você já ouve. Meus amigos, o Luiz Friano está aqui também mandando mensagem. Ô Luiz, bom dia.
5: Bom dia, a Rádio Educativa de Campinas, a rádio que é mais ouvida. Edicruz, bom dia, meu querido. Oi, Edicruz. Hoje está fazendo 2 anos que a minha esposa se foi.
1: Deus
5: levou.
1: Eu sinto
5: dia
1: muito,
5: 21
1: Luiz.
5: De maio, está fazendo 2 anos hoje. Que saudade da Dona Rosa. Bom dia, Edicruz.
1: Ô, Luiz.
5: Deus que te abençoe.
1: Amém.
5: Você e toda a sua família.
1: Amém,
5: Deus,
1: Luiz.
5: Que te abençoe.
1: Ô,
5: todos
1: meu
5: vocês.
1: Amigo. Que Deus te abençoe também, viu? Com um forte coraçãozão aí, viu? Obrigado pelo carinho de sempre. É, ô, gente, muito obrigado, viu? Vamos tocar umas modas aqui, gente. Daqui a pouco a gente volta aqui e a gente continua com as nossas prosas. Bom dia. Agora, 6h40.

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1: Educativa Campinas, agora 6h52. Bom dia!

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1: Aô, coisa boa! Essa eu sei que todo mundo conhece, né? É um pedido do meu amigo aqui, o Oswaldo do Espírito Santo. Ele me falou, ele me pediu: oi, Diz, bom dia, toca aí pra nós, as andorinhas. E ofereceu para todos os ouvintes do Bom Dia Viola. Ô, meu amigo, obrigado, viu? Obrigado por compartilhar essa moda bonita. Vou deixar que você vai ouvir ela inteira, viu? Aguenta aí que você vai ouvir de novo. Eu quero mandar um bom dia carinhoso pro José Aparecido, o Sidão lá do Morro Alto. Sidão, desculpa mais uma vez, viu? Você mandou o áudio, eu não vou conseguir ouvir porque o programa já tá finalzinho, o Jota já tá finalizando, já chegou aqui finalizando, não, né, Jota? Tá começando o programa, já tô querendo.
2: Tô preparado aqui.
1: Já tô finalizando seu programa, que história é essa, né?
2: Tá começando pelo fim, né?
1: Tô começando pelo fim. Bom dia, então espero que você tenha um programa abençoado.
2: Obrigado.
1: Muitas coisas boas.
2: Se eu posso rapidinho, só dar um aluzinho, não atrasando você.
1: Imagina.
2: A hora que eu cheguei, você estava tocando Dama de Vermelho.
1: Isso,
2: né?
1: Isso.
2: Hoje você tocou com Bruno Marrone, né?
1: Bruno Marrone,
2: é. E essa música me remeteu, sabe em que época? Quando eu tinha mais ou menos 10 anos de idade. Olha só, você com essa música antiga.
1: Que gostoso.
2: Na época ela era tocada por uma dupla chamada Jeca Mineiro e Aldo Benatti. O Aldo Benatti é o compositor da música. E ela fez grande sucesso em 63, sabe com quem?
1: Não.
2: Zé Tapera e Teodoro. Zé Tapera era um camarada lá de Londrina, norte do Paraná. E o Teodoro é o mesmo Teodoro de hoje.
1: Olha só.
2: É o mesmo Teodoro de hoje. Zé Tapera e Teodoro, 60 e pouco. Eu tinha uns 10, 11 anos por aí, quando tocava essa música.
1: E essa música é
2: novinho
1: engraçado.
2: Ainda, hein?
1: Novinho. Jota, é engraçado que essa música ela faz sucesso em qualquer intérprete que toca
2: em
1: ela,
2: qualquer,
1: né?
2: São várias duplas gravaram, né? Dudu Dalvan, Zé Rico. Nossa Senhora, uma enormidade de pessoas gravaram essa música.
1: Sucesso, né? Faz sucesso sempre essas músicas, né?
2: Por exemplo, essa música conta a história do camarada, né? Só o impacto do camarada. A grande paixão da vida deles, separado, aquela coisa toda, aí chega num bordel, dá de cara com quem? Pelo amor de Deus.
1: Verdade. Bom, gente, quero agradecer cada ouvinte que está mandando mensagens aqui, é muita gente. Até gostaria de falar com todos os ouvintes que têm mandado mensagem para a gente aqui, gente. Olha, vou pedir para que cada um mande uma mensagem de áudio até um minuto, porque a gente está tendo muitos recadinhos que vêm pelo WhatsApp. Às vezes as pessoas mandam um pouquinho mais longo e acabam não tendo condição de exibir. Então, se você puder mandar um áudio para mim, até um minuto, tá? Mais do que isso, fica impossível, porque tem muita gente mandando, é muita gente participando. Graças a Deus, agradeço cada um de vocês que me mandaram mensagem, minha querida Carmita, a Maria lá do São Bernardo, né, Maria? Obrigado, viu? É sempre bom ter você aqui com a gente todas as manhãs e eu agradeço demais, viu? Quem tá aqui comigo, a Edna também, ela falou, por isso que eu amo esse programa, né? Obrigado, viu, Edna? Sempre bom ter a sua participação. A Edna aqui de Sumaré. A de Janeiro também, sempre fofinha comigo aqui, todos os dias. O Machado também, o Machado mandou o sucesso. É a soma de pequenos esforços repetidos dia após dia. Ô, meu querido, obrigado, viu? E meu querido Antônio, amigo Antônio, que eu conheci lá no Anelo. Ô, Antônio, obrigado, viu, meu irmão? Obrigado pelo carinho. Ele falou que acorda e vai ouvir o programa, né? Sempre quando ele acorda cedo, ele vai ouvir o programa. Eu sei que ele acorda todos os dias. Ontem eu finalizei o programa com a orquestra de violeiros. Hoje eu finalizo com essa belíssima canção de Trio Parada Dura, as Andorinhas. E, bom, gente, como eu sempre digo, a vida é como uma boa moda sertaneja. Ela é cheia de histórias para contar e de sentimentos para compartilhar. Bom dia e até amanhã!

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5: A Comissão Permanente das Pessoas com Deficiência ou Mobilidade Reduzida da Câmara Municipal de Campinas, presidida pela vereadora Débora Palermo, realizará hoje, às 10 horas, a quarta reunião de 2026 para discutir a violência sexual contra pessoas com deficiência. O encontro também será alusivo ao Maio Laranja, campanha nacional de combate ao abuso e à exploração sexual de crianças e adolescentes. A reunião, que acontece no plenário da Câmara, reunirá especialistas, representantes do poder público, entidades de proteção e organizações da sociedade civil para discutir formas de prevenção, acolhimento e enfrentamento da violência. Com trabalhos técnicos de Maurício Vicenzi, Isabela Santos para o Minuto Câmara.
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6: Agora 7h09. Bom dia, Campinas! Estamos chegando com música e informação aqui na 101,9 Educativa, sempre conectada com Campinas. Bom dia você que está em casa, bom dia você que está no trabalho, bom dia você que está no trânsito. Música, informação, o trânsito, o que acontece na cidade nesta quinta-feira. Quinta-feira já, semana passou rápido demais. Estamos vivendo já uma quinta-feira. O sol tá saindo bonito, já saiu, claro, né? Mas agora tá predominando os céus de Campinas, com pouco nublado, 16 graus, umidade relativa do ar 91%, 16 graus, mas está com uma sensação térmica aí dos 14 graus. Tá geladinho, não tá não? 7h10. Bom dia você que está em casa, está no trabalho, está no trânsito. Eu sou o Jota Silva e com a direção do Marcos Lodi, enquanto duram as férias do Paulo Rogério Agostinis, que só volta dia 8, eu estou aqui com vocês passando música e informação. E a gente começa bem, hein? Um

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1: Bom dia, Campinas. A gente começou bem, hein? Elis Regina, Águas de Março e a Shania Twain com a Paula Fernandes. Olha, você que vai a São Paulo, tá a caminho de São Paulo, vindo de São Paulo para cá, ouvindo a 101,9. A rodovia Anguera apresenta condições de fluidez normal na maior parte de sua extensão, sem bloqueios totais registrados. No entanto, por conta do horário de pico, motoristas devem antecipar trechos de lentidão, intermitentes, tráfego carregado nas aproximações das grandes regiões metropolitanas que você já conhece. Por exemplo, Campinas. Fluxo intenso com lentidão pontual no acesso à rodovia a partir da Dom Pedro, tá bom? Mais pra frente, indo para São Paulo, região de Jundiaí, Cajamar também, região de Cajamar, apresenta lentidão devido ao número grande de veículos e, é claro, como todos os dias, tanto faz, sábado, domingo, feriado, na chegada ao São Paulo, da chegada a São Paulo, do 17 ao quilômetro 13. Rodovia dos Bandeirantes, o fluxo é normal e a visibilidade é boa na maior parte do trecho. Você deve reduzir a velocidade somente na chegada à marginal Tietê devido ao fluxo de veículos, tá bom? Até o momento, nesta manhã, nenhum acidente leve ou grave registrado no sistema Anhanguera Bandeirantes. Agora 7h19 na Educativa, sempre conectada com Campinas, tá bom? Vamos juntos até as 9 horas da manhã. E às 9 da manhã, quem é que tem? Tem o Marcos Cavalcante com o seu programa. Deixa eu dar uma fechadinha aqui nisso aqui, porque a música que vai tocar agora, eu só quero conferir realmente o ano aqui. Essa música é de, eu acho que é 72, é um grupo chamado Light Reflections, que você vai ouvir agora, uma das músicas mais tocadas dos anos 70, tá bom? O Light Reflections, se eu não estiver enganado, é uma banda brasileira. Cantava na época aí com o nome de Light Reflections, mas era uma banda brasileira e fez um grande sucesso com essa música Tell Me Once Again. Vamos ouvir?
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0: Tá aí, grande sucesso dos anos 70, mais especificamente 72, lá de Reflections. Como eu disse, era uma banda brasileira, viu? Os componentes dessa banda paulistana Light Reflections eram os músicos André Barbosa Filho no vocal e guitarra, o Mark no órgão, guitarra, Rick Taylor no baixo, piano e no Moog. O Moog é bom, hein? Faz tempo. E o Billy Rogers na bateria. Como era um fenômeno comum no Brasil nos anos 70, os integrantes utilizavam pseudônimos em inglês, sendo o vocalista André Barbosa Filho amplamente conhecido pelo nome artístico de Brian Anderson. É, Brian Anderson, o André Barbosa Filho, aliás, vocalista, guitarrista e o autor, o compositor desta música, Tell Me Once Again. O Mark, responsável pelo órgão e pela guitarra, o Rick Taylor atuava no contrabaixo, piano e sintetizador Moog. E o Billy Rogers era o baterista. O grupo surgiu originalmente em 1972 com o nome de Tobruk. Por exigências das gravadoras da época, mudaram o nome para Light Reflections e passaram a cantar em inglês para simular uma banda estrangeira, alcançando o topo das paradas e vendendo mais de 1 milhão de cópias com Tell Me Once Again. Agora 7:25 na Educativa. Bom dia, Campinas. Antes, deixa eu falar aqui. Deixa eu ver aqui como é que está o trânsito. Deixa eu dar uma olhadinha aqui. Na Zeferino Vaz, trânsito flui normalmente na maior parte da extensão. Ponto de atenção, o de todos os dias, a maior concentração de veículos e possibilidade de lentidão no entroncamento com a Dom Pedro e no trecho urbano chegando a Barão Geraldo e aquele pedacinho ali do Laranjão até o Okinawa, por ali, até a entrada de Betel, tá bom? A governador Ademar Pereira de Barros, a Campinas Mogi, fluindo sem grandes interrupções na saída de Campinas, sentido Jaguariúna e Mogi Mirim, tá bom? Trânsito tá bom, mas sempre com bastante veículos. Para quem tá chegando ali depois da Polícia Rodoviária até a entrada da Dom Pedro, o trânsito é pesadíssimo. E para quem está chegando depois da Polícia Rodoviária até acessar Dom Pedro, também muito pesado, mas sem nenhum acidente nas duas rodovias até o presente momento. Bom dia, Campinas!
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1: Atendendo solicitação da Sanasa, a Indec fecha ao tráfego de veículos um trecho da Avenida Brasil no Jardim Chapadão. A interdição vai ser na faixa no sentido Bairro Centro, nesta quinta-feira, das 8h30 da manhã às 5 da tarde. A ação é necessária para a reconstrução de um posto de visita. O trabalho será realizado entre as ruas Capitão Augusto Salles Pupo e Dr. Franz Willem da Fer. Dr. Miguel Penteado também entra nessa interdição. Durante a obra, a Indec programou e vai sinalizar desvio na região. Agentes da mobilidade urbana vão realizar os bloqueios necessários e monitorar a circulação. A realização do trabalho poderá sofrer alterações em função das condições do clima. 7 linhas do transporte coletivo vão ser impactadas em um ponto de parada. São elas a 310, 312, 313, 316, 317, 318 e 381. Agentes da Indec vão controlar a dinâmica mais adequada para o embarque e desembarque dos passageiros. Dúvidas sobre trânsito e transporte podem ser esclarecidas pelo telefone 118. Ligações realizadas a partir de outra cidade ou DDD podem ser feitas pelo 19-3731-2910, que também é o WhatsApp da Indec. De Campinas, Daniela Lemos.
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1: Bom dia, Campinas. Baby Consuelo, música gostosa, né? Um auê com você. Olha, atenção, você que costuma trafegar aí pela região da deixa eu ver aqui, Jardim Chapadão, Avenida Brasil, Jardim Chapadão. Presta atenção, hoje, quinta-feira, a partir de 8h30 da manhã tem bloqueio, viu? A INDEC vai interditar um trecho da Avenida Brasil no Jardim Chapadão nesta quinta-feira, a partir de 8h30 da manhã até as 5 da tarde. O bloqueio se faz necessário para a reconstrução de um posto de visita pela Sanasa. O trabalho será realizado na Avenida Brasil, no trecho entre as ruas Capitão Augusto Salles Pupo e Dr. Franz Dafter, no entroncamento com a rua Miguel Penteado. Durante a execução da obra, a INDEC vai orientar o desvio pelas ruas Capitão Augusto Salles Pupo e Dr. Franz Dafter, e com isso, os motoristas e usuários do transporte coletivo no sentido bairro centro retornarão à Avenida Brasil após o trecho interditado, viu? O bloqueio será na faixa do sentido bairro centro, tá bem? Agora são 7 horas e 42 minutos. E o Palmeiras ontem, pelo amor de Deus, hein? Perdeu em casa ontem o Palmeiras para o Cerro Porteño lá do Paraguai, com gol do Verrete. 1-0 Cerro Porteño em cima do Palmeiras em pleno Allianz Parque. O Flamengo fez a sua parte, venceu por 1-0. Então o Flamengo venceu ontem, o Palmeiras perdeu. E no próximo domingo eles se enfrentam pelo Campeonato Brasileiro, né? Flamengo e Palmeiras pelo Campeonato Brasileiro no próximo domingo. Agora são 7 horas e 42 minutos, você está na Educativa e o Bom Dia Campinas. E você, está no trânsito? Como é que está o trânsito aí na avenida que você está agora, aí na rodovia que você está? Conta pra gente aí, 994-780062, este é o WhatsApp da Educativa. Você que trabalha com Uber, como é que está o movimento na sua rua, na rua que você está trafegando agora, na rodovia? Pode contar para a gente, pode interagir com a Educativa. 994-780062 é o WhatsApp da 101,9. Agora 7h43.

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1: Bom dia, Campinas! Agora 7 horas e 57 minutos. Tráfego na Avenida Lix da Cunha, em Campinas, apresenta lentidão nesta manhã devido à interdição para obra sobre o balão do Tavares. Em toda a extensão, devido ao horário, o tráfego é intenso, né? Mas um pouco mais de lentidão nessa região aí do balão do Laranja na Lix da Cunha. Fala em Lix da Cunha. A Indec está promovendo uma campanha educativa neste Maio Amarelo. É uma atuação preventiva que será feita hoje, a partir de agora, 8 horas, na Lix da Cunha. É uma blitz educativa voltada aos motociclistas. A ação tem como parceria a concessionária Via Colinas. E acontece a partir de agora, 8 horas, 8, 8 e meia, né? Próxima à estação de transferência Anhanguera. Durante a blitz, serão distribuídas antenas corta-pipas aos motociclistas. Educadores e agentes da mobilidade urbana da Indec transmitem orientações sobre direção segura e comportamento preventivo no trânsito. Então, você que está aí na Lix da Cunha, atenção para esta associação, para essa promoção, esse evento educativo da Indec, tá bom? Bom, 7h59, vamos fazer o seguinte, já vai pintar aí o break, né? Vamos dar um tempinho aqui para entrar o break e depois a gente volta com música. Enquanto isso, eu digo que Campinas continua vivendo uma manhã de sol, mas com céu parcialmente nublado, 16 graus nesse momento aqui pelos lados do Castelo. 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
6: A Comissão Permanente de Meio Ambiente da Câmara Municipal de Campinas realiza hoje, às 13 horas, uma reunião especial para debater os desdobramentos da COP30 e seus impactos diretos sobre o município. O encontro ocorrerá no plenário, com transmissão ao vivo pela TV Câmara Campinas e pelo canal da emissora no YouTube. Presidida pelo vereador Luiz Iabico, a comissão contará com especialistas para promover um diálogo sobre os temas discutidos na Conferência Climática Global e suas implicações para as políticas públicas locais, com foco em sustentabilidade, justiça climática e adaptação urbana. Com trabalhos técnicos de Maurício Vicenzi, Isabela Santos para o Minuto Câmara.
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7: Muito bem, 8 horas mais 4 minutos, Educativa sempre, sempre conectada com Campinas, tá bom? Vamos ver como é que tá o Rodoanel aqui, deixa eu ver, Rodoanel de Campinas sentido ASP0, não, sentido rodovia Dom Pedro, o ponto de maior movimentação e lentidão se concentra no trecho entre, no trevo de Valinhos, né, e o início do anel viário, tanto para quem vai como para quem vem. Tá bom? No sentido Anhanguera, Bandeirantes, há tráfego intenso e excesso de veículos entre o Trevo de Valinhos e o entroncamento com Anhanguera, tá bom? Não há registro de acidentes graves nem leves até o momento na região do Rodoanel. Deixa eu ver, o meu amigo André Luiz da Uber, J. Silva, Anhanguera fluindo bem, com um pouco de trânsito na altura da região da Padre Anchieta, sentido Campinas, mas está fluindo bem. É o André da Uber quem passa essa informação para a gente. Legal. Agora são 8:05, Educativa sempre conectada com Campinas. Bom dia! Música.

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1: Bom dia, Campinas! Essa música é muito, muito bacana, né? Do U2 e o Luciano Pavarotti. É, Miss Saravedio. Agora são 8 horas e 13 minutos aqui na Educativa. Olha, essa informação aqui não é propaganda, não, mas tem que fazer porque é emprego, é trabalho. A RD Saúde, que é o maior grupo de varejo farmacêutico do país, está com mais de 70 vagas abertas para contratação imediata no centro de distribuição da companhia em Itupeva. O processo seletivo presencial será realizado... está sendo realizado, começou ontem, não, é hoje, vai ser hoje, no, teve ontem ou não? Não teve não, então é hoje. Hoje, dia 21 das 9, deixa eu conferir essa informação aqui, porque não foi ontem nem será hoje, é amanhã, agora sim, o Edir está confirmando comigo aqui, é amanhã, então atenção, você que quer emprego, vamos começar do zero, que é melhor. A Rede Saúde, maior grupo de varejo farmacêutico do país, responsável por várias drogarias no Brasil, está com mais de 70 vagas abertas para contratação imediata no centro de distribuição da companhia lá em Itupeva. Lá em Itupeva parece que é longe, né? Mas é pertinho aqui, é divisa com Campinas, ali na região daquele parque de diversões. Como é que é o nome daquele parque lá? É, do Hopi Hari, naquela região ali já é Itupeva, tá bom? O processo seletivo presencial será realizado hoje, sexta-feira. Amanhã, não, eu estou invocado que hoje, amanhã, sexta-feira, amanhã, das 9 às 4 da tarde, na unidade lá da Avenida Barão de Itapura, 1616. Então, amanhã, o processo seletivo é amanhã, sexta-feira, dia 22. Dia do aniversário da minha neta Rebeca, dia de Santa Rita de Cássia. Amanhã, das 9 às 4 da tarde, na drogaria que fica na Avenida Barão de Itapura, 1616, em Campinas. As oportunidades são para diferentes cargos e níveis de atuação, incluindo auxiliares de reposição, operadores de empilhadeira, analistas e supervisores. Os salários variam de R$ 2.265 até R$ 5.500, tá bom? Então tá legal. Agora são 8 horas e 17 minutos, você está na Educativa, sempre, sempre conectada com Campinas. O nosso WhatsApp à sua disposição é o 994780062. Bom dia, Campinas! Música.

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1: 8 horas e 26 minutos. Bom dia, Campinas. Atenção, gente. Bairro dos Pomares. Olha, tem uma informação da Sanasa para vocês aí, hein? Moradores do Parque dos Pomares em Campinas, fiquem atentos, porque já começou a faltar água? Já? Então, estava programado, viu? Entre 8 e meia até 5 da tarde, a interrupção de falta de água programada no abastecimento de água. Hoje, quinta-feira, pela Sanasa, sabe para quê? Uma obra de interligação de novas redes de água na região, o que exigirá a suspensão temporária do fornecimento em parte do bairro. Não é todo o Parque dos Pomares, não, viu? É parte do bairro, entre 8 e 5 da tarde, tá bom? De acordo com a Sanasa, será realizada a interligação da nova rede de água com a já existente aí no Parque dos Pomares. Para a execução do serviço, será necessário interromper o abastecimento dos imóveis localizados entre a Avenida Laor Faria de Barros e as ruas Alexandre Júnior e Mário Lopes. A Sanasa informa que após a conclusão da obra...

0: O abastecimento será retomado de forma gradual nas áreas afetadas. Educativa, sempre conectada com Campinas. 8:28. Daqui a pouquinho, às 9 horas, você vai ter o Marcos Cavalcante e a Manhã Educativa, também com informação e muita música para você aqui na 101,9. Bom dia, Campinas!
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1: O Largo do Rosário foi o primeiro palco de uma série de atividades voltadas para a proteção e segurança dos pedestres. Parte do movimento Maio Amarelo, as ações foram lançadas pela Prefeitura de Campinas, Endec e Detran São Paulo nesta quarta-feira. A campanha permanente de atenção ao pedestre contempla ações de conscientização voltadas para a priorização do pedestre na circulação e também para a redução de índices de atropelamentos. Os condutores que foram abordados pelas equipes da Endec receberam adesivos com mensagens como "Eu paro para o pedestre". As estratégias de conscientização seguem ao longo do ano, com ações semanais até dezembro. Entre elas estão abordagens educativas de condutores e pedestres em pontos críticos, incluindo os dos corredores BRT, entrega de adesivos e exposição de faixas vivas. As abordagens ainda terão o envolvimento de agentes de trânsito que já atuam na região central com o programa Agente Presente, apoiando as travessias de pedestres. Estão previstas ainda atividades interativas realizadas pelo Detran São Paulo, que testam o conhecimento dos participantes sobre segurança viária. Resultado das ações contínuas realizadas pela Endec, o primeiro trimestre de 2026 registrou queda em todos os índices de óbitos no trânsito, inclusive entre os pedestres, para quem a queda foi de 25%. De Campinas, Daniela Lemos.
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2: 8:34 aqui na Educativa. Daqui a pouquinho tem a Daniela Mercury para você. Deixa eu passar aqui mais uma informação. O último invicto da Liga de Basquete Feminino em duelo direto na parte de cima da tabela, o Campinas levou a melhor sobre o líder Sampaio e venceu por 79 a 68 ontem, lá no ginásio do Tênis Clube, pelo retorno da primeira fase. Campinas abriu vantagem no primeiro tempo, indo para o intervalo com 16 pontos à frente do Sampaio e controlava a situação até a reta final do último quarto, quando o Sampaio fez uma corrida de 7-0 para ficar apenas 4 pontos, faltando pouco mais de um minuto. Só que as donas da casa, as campineiras, seguraram a reação para conquistar o resultado positivo, 79 a 68 para Campinas. Olha, ainda dentro do esporte, mas falando de saúde, a Secretaria de Saúde de Campinas faz um alerta para a população que vai viajar para os países sede da Copa do Mundo: Estados Unidos, Canadá e México. É isso mesmo, né? Copa do Mundo, 3 sedes. É a primeira vez que acontece isso, viu? Estados Unidos, Canadá e México. E a Secretaria de Saúde faz um alerta para quem vai viajar para que esteja com a vacinação contra sarampo em dia. Sabe por quê? Porque há surtos da doença registrados nos Estados Unidos, no Canadá e no México. Além dos viajantes com faixa etária já abrangida pelo calendário vacinal brasileiro, também devem ser vacinadas crianças de 6 a 11 meses. Para crianças de 6 a 8 meses, haverá doses disponíveis em 6 centros de saúde de Campinas. Já a população a partir de 9 meses pode ser imunizada em todos os 69 postos de saúde da nossa cidade. No caso das crianças de 6 a 8 meses, as doses para imunização estão disponíveis a partir de... desde ontem já estão disponíveis lá no Guanabara, no Centro de Saúde Vicente Pisani, no Aurélia, Aeroporto São José e também no Paranapanema, tá bom? Muito bem, 8:37 na Educativa, sempre conectada com Campinas. Informação e música boa para você que acompanha 101,9 aqui no Bom Dia Campinas. Música.

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1: A Via do Poder, palco da modernidade em Campinas, a Rua Barão de Jaguara foi durante muito tempo considerada a principal via da cidade. Já foi Rua de Cima e Rua da Direita. Ela conduzia o viajante vindo de São Paulo ao centro da freguesia, passava em frente à matriz, atual Basílica Nossa Senhora do Carmo, abrigava o principal comércio e era endereço da Câmara Municipal e da cadeia pública. Não é só, na esquina com a Rua General Osório, abrigou um dos bares mais frequentados pela população local, o Cristófani, e por ela passava também o Córrego do Tanquinho, cujas águas nasciam no Largo do Pará e desaguavam na altura da Avenida Urozimbo Maia. Foi nela também que morou Francisco Glicério, um dos mais importantes ativistas do movimento republicano. Quanto à modernidade, foi a primeira via de Campinas a receber iluminação pública, telefone e energia elétrica. O próprio Carlos Gomes aprendeu a ler e escrever no sobrado, localizado na esquina com a rua César Berrenbach. Mas a Barão de Jaguara também foi palco de tragédia. O Cine Rink, criado em 1930, foi um dos principais a exibir filmes sonoros e teve seu teto desabado 21 anos depois, matando 40 pessoas e ferindo outras 400 que assistiam à última sessão do dia. Antônio Pinheiro de Ulloa Sintra, o Barão de Jaguara, nasceu em 1837, formou-se médico e atuou como deputado. Seu nome rebatizou a rua no ano de 1889, em reconhecimento aos préstimos à população durante o surto de febre amarela que assolou a cidade. Este foi o Minuto da Memória Campineira, produção e apresentação de Celso Bodstein, realização da Rádio Educativa e Academia Campinense de Letras.
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3: Agora 8 horas 47 minutos. Bom dia, Campinas!

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Aí o Rock 7 na programação da Educativa, no nosso Bom Dia Campinas. Gente, a Mega Sena Especial de 30 anos chega à reta final com um prêmio estimado em mais de 300 milhões de reais, segundo a atualização divulgada pela Caixa Econômica Federal. O concurso comemorativo 3010 será sorteado no próximo domingo, dia 24, às 11 horas da manhã. O sorteio vai acontecer no Espaço da Sorte em São Paulo, né? E o valor da premiação passou por sucessivas revisões nas últimas semanas. Em abril, a estimativa inicial era de 150 milhões. Depois, o montante subiu para 200 e, às vésperas do sorteio, alcançou a marca de 300 milhões de reais. É dinheiro que não acaba, nem ladrão acaba com esse dinheiro. Será? Eu acho que acaba assim. Agora são 8h57, a última do Bom Dia Campinas. Como é que tá? Tudo bem? Tudo em ordem? Vamos lá então. Daqui a pouco tem Marcos Cavalcante.

0: Muito bem, estamos chegando ao final do Bom Dia Campinas, mas a informação e a música continua aqui na Educativa, porque está chegando Manhã Educativa com Marcos Cavalcante. Bom dia, Marcos.
1: Bom dia, Jotinha.
0: Tranquilo.
1: Boa manhã para você, tudo bem?
0: Manhã gostosa, geladinha, né? Estamos agora com 16 graus agora aqui,
1: subiu,
0: olha.
1: Agora subiu um pouquinho.
0: 17 graus aí. Manhã gostosinha. Hoje estava mais frio que ontem, sabia?
1: Parece, né?
0: É, pior friozinho. Que cheguei de manhã estava mais friozinho.
1: Pois é.
0: Mas tá bom, mas tá gostoso.
1: Importante que saiu um pouco as nuvens e a gente tá vendo o azul do céu de novo.
0: Um azulão bonito. Lindo,
1: né?
0: Lindo.
1: Ficou legal,
0: lindo,
1: né? Já dá aquele colorido especial
0: para muito nós, bem. Bom programa para você. Eu volto muito logo obrigado. Mais à 1 da tarde, tá bom?
1: Até daqui a pouco, né?
0: Um abraço. Gente, amanhã, 7 da manhã, tem mais. Bom dia, Campinas. Or lease.

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6: A Comissão Permanente das Pessoas com Deficiência ou Mobilidade Reduzida da Câmara Municipal de Campinas, presidida pela vereadora Débora Palermo, realizará hoje às 10 horas a quarta reunião de 2026 para discutir a violência sexual contra pessoas com deficiência. O encontro também será alusivo ao Maio Laranja, campanha nacional de combate ao abuso e à exploração sexual de crianças e adolescentes. A reunião, que acontece no plenário da Câmara, reunirá especialistas, representantes do poder público, entidades de proteção e organizações da sociedade civil para discutir formas de prevenção, acolhimento e enfrentamento da violência. Com trabalhos técnicos de Maurício Vicenzi, Isabela Santos, para o Minuto Câmara.
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7: Olá, muito bom dia, 9 horas e 5 minutos, está no ar mais uma Manhã Educativa. Eu sou Marcos Cavalcante, seu amigo das boas lembranças, chegando para te fazer companhia ao longo da manhã, sempre com boa música, informações, curiosidades, tudo para você começar muito bem o seu dia. É excelente manhã para você que está aí no trânsito, em casa, no trabalho, onde você estiver, Vem com a gente, aí temos uma seleção especial de grandes sucessos que atravessam gerações e que com certeza deixarão o seu dia muito mais leve. É, nosso WhatsApp continua liberado para você participar, interagir com a gente. Juntos fazemos desta manhã com certeza muito especial, hein? Contamos com você pelo 19 994780062. 994780062. Esse é o WhatsApp da Educativa, onde você interage com a gente. Nós falamos aqui da Avenida Andrade Neves, número 2158. Estamos aqui pertinho do Balão do Castelo e desejamos a você uma excelente manhã, alegre, produtiva e, é claro, muito feliz, tá bom? Aumenta o som aí então, tá começando a nossa manhã educativa e a gente pega já carona com o sucesso do A-ha, a música Take On Me. É, chegando junto, vamos juntos aí nessa manhã que seja maravilhosa para todos nós.

0: Aí, o sucesso do The Police, Message in a Bottle. Antes, Whitney Houston, I Wanna Dance with Somebody. E quem abriu a nossa manhã educativa foi o A-ha com Take On Me. É, começando aí com o pé direito a nossa manhã, hein? Hoje, 21 de maio de 2026, quinta-feira, 17 graus, céu azul nesse momento, poucas nuvens em Campinas, friozinho gostoso. Sejam todos muito bem-vindos à nossa programação, sempre com grandes sucessos e também informações para você. E olha, atenção aí, moradores do bairro Parque dos Pomares, em Campinas. A Sanasa informa, né, que o abastecimento de água está temporariamente interrompido nesta quinta-feira na região. A suspensão é necessária para a realização de obras de interligação de novas redes de água. O desligamento programado ocorre das 8, né, até às 17 horas. O corte afeta diretamente os imóveis localizados nos perímetros entre a Avenida Alaor Faria de Barros e as ruas Alexandre Jarros Júnior e também Mário Lopes. A empresa ressalta que as propriedades equipadas com caixas d'água adequadas às normas técnicas podem não sofrer aí os impactos do desabastecimento. Contudo, a recomendação geral é que todos os residentes façam uso consciente e a economia dos reservatórios durante o período. Após a conclusão dos serviços, prevista, portanto, para o final da tarde, o fornecimento de água será restabelecido de maneira gradual e progressiva em toda a área afetada. Agora, 9 horas e 21 minutos, você está na melhor Educativa FM.
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0: 9:33, que bom ter a sua companhia. Você ouviu o ABBA com Gimme Gimme. Antes teve o som do Jota Quest, Encontrar Alguém. E quem abriu o bloco foi o Ace of Base com Rap Nation. Uma ótima manhã para você. E olha um recadinho importante aí para você que nos acompanha. A Prefeitura de Campinas realiza neste sábado, dia 23, o dia D da campanha do agasalho. A ação acontece das 9 da manhã às 14 horas, em formato drive-thru, em frente ao Paço Municipal, na esquina da Avenida Anchieta com a Rua Barreto Leme. Os voluntários recolhem as doações diretamente nos veículos, sem a necessidade do desembarque. Podem ser doados cobertores, calçados, roupas masculinas, femininas e infantis. A administração municipal reforça que todas as peças devem estar limpas e em bom estado de conservação, pois itens danificados serão descartados. Este ano, a arrecadação prioriza o atendimento a pessoas em situação de rua, crianças, pessoas com deficiência e mulheres vítimas de violência. Quem não puder comparecer neste sábado tem até o dia 31 de julho para entregar os donativos em um dos 110 pontos de coleta espalhados pela cidade. Agora em Campinas, 9:34.
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0: 9 horas e 48 minutos, ouvimos Hand com Freedom. Uma ótima manhã para você, ouvinte educativa. Seguir tem Boletim do Esporte chegando para você. Voltamos já com mais sucessos.
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2: Placar News. O Mirassol segue escrevendo uma história bonita na Libertadores. Pela primeira vez disputando o torneio continental, o Leão do interior paulista garantiu vaga antecipada às oitavas de final ao vencer o Always Red por 2-1. O time brasileiro abriu o placar com Shailon, tomou o empate já na segunda etapa e ainda fez o segundo gol através de Nathan Fogaça, que saiu do banco e logo no primeiro toque na bola acabou confirmando a histórica vitória do time do Mirassol. Com esse resultado, chegou a 12 pontos, lidera o Grupo G e não pode mais ser alcançado, tornando-se o segundo time brasileiro a avançar às oitavas de final nesta edição. O primeiro foi o Corinthians, que confirmou a sua participação na fase eliminatória na rodada anterior. O Leão ainda volta a campo na rodada que fecha a fase de grupos, ou seja, na semana que vem, garantindo uma grande festa no interior de São Paulo. Para a Educativa, Renato Leal.
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0: Faltando aí 10 para as 10, na sua manhã educativa tem o som do Kid Abelha, a fórmula do amor.

0: 10h03, que bom ter a sua companhia. Pride com U2, mais um grande sucesso. Antes teve Tina Turner, teve Kid de Abelha. Sua manhã educativa conectando você com o melhor da música. Vamos para um rápido intervalo e voltamos já com mais sucessos para você.
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4: Olá, Campinas. 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Ela é uma forma antiga de destinação do esgoto doméstico, lançando diretamente no solo, sem tratamento nenhum. 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O ideal é usar sistemas mais seguros, como a fossa séptica biodigestora, utilizadas em áreas rurais e comunidades isoladas, que não são atendidas pela rede de coleta de esgoto. Cuidar do esgoto é cuidar da água que consumimos e da saúde da nossa família. Esse foi o Minuto Ambiental. 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
7: A Comissão Permanente de Política Social e Saúde, presidida pelo vereador Paulo Haddad, se reuniu hoje às 15h para discutir a popularização do uso de remédios injetáveis, as chamadas canetas emagrecedoras, como Monjaro e Ozempic, e as consequências do uso indiscriminado e sem orientação médica. O encontro, que ocorre no plenário da Câmara, é aberto ao público com transmissão ao vivo pela TV Câmara Campinas. Para explanar sobre o tema, a comissão recebe o endocrinologista e metabologista Bruno Gelonese Neto, pesquisador principal do Instituto Nacional de Ciência e Tecnologia em Obesidade e Diabetes, com trabalhos técnicos de Maurício Vicenzi, Isabela Santos para o Minuto Câmara.
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0: E estamos de volta, Manhã Educativa, conectando você com o melhor da música. E agora é hora de lembrar um daqueles sucessos que ajudaram a transformar o Village People em fenômeno mundial lá no fim dos anos 70, com a música In the Navy. Fez tanto sucesso na época que a Marinha norte-americana chegou a usar a música em campanhas de recrutamento na época. É, aumenta o volume, porque esse clássico continua levantando aí, né, qualquer programação, o ânimo dos amigos. Vamos recordar juntos aí este grande sucesso. Agora, 10 horas, 10 minutos.

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1: 10 horas e 27 minutos na sua companhia, Will Smith.

10 horas 34 minutos. Ubi Forte, Can't Help Him Fall in Love. Antes teve o Will Smith, só musicão pra você aqui na sua manhã educativa. 10 horas 34 minutos. E olha, região de Campinas tá enfrentando aí uma semana de frio, né? Céu nublado, alguns momentos de chuva, né? Com temperaturas aí variando entre 14 e 25 graus. Aliás, nessa quinta-feira, podendo chegar, né, nos 25 graus. E embora o tempo permaneça firme, sem chuva no decorrer do dia de hoje, os meteorologistas alertam para uma mudança expressiva no final de semana. Segundo o Climatempo, a chegada de um novo sistema meteorológico vai intensificar as instabilidades a partir deste sábado, dia 23. A previsão aponta para o retorno do tempo fechado, com chuva persistente, raios e também risco de temporais localizados. Diante aí do acumulado de chuva previsto e das temperaturas mais baixas no sábado, a recomendação é sempre de atenção dobrada, né? O clima estável e frio, né, deve predominar em todo o estado de São Paulo, pelo menos até o próximo domingo. Tá aí a previsão para você hoje, é, no máximo, então, aí chegando nos 25 graus. Tempo de muitas nuvens e tempo bom aqui, né, em Campinas, pelo menos neste momento. Agora 10 horas e 35 minutos, a gente vai seguindo aí a nossa manhã com o som do Yes. Uma ótima quinta-feira para você.

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0: 10 horas e 47 minutos. Tá aí o som do Jackson's 5, I Want You Back. Uma excelente quinta-feira para você. Vai dar uma pausa, tem boletim do esporte chegando com o Renato Leal. Voltamos já.
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2: Placar News. A temporada 2025-2026 da La Liga está chegando ao fim e será oficialmente encerrada no próximo sábado para a equipe do Real Madrid, quando o time vai encarar o Athletic de Bilbao em sua última partida da competição. Um jogo que, apesar de não alterar mais a tabela, marca o fim de um ciclo e o início de uma nova fase. Isso porque, logo após o apito final, todas as atenções se voltarão para a chegada do novo comandante do Real. Simplesmente, José Mourinho, o técnico português multicampeão e conhecido por sua forte personalidade, deve desembarcar já na semana que vem para assumir o projeto e iniciar o planejamento da próxima temporada. A expectativa é enorme entre a diretoria, elenco e torcedores. A chegada de Mourinho promete mudanças profundas, reforços pontuais e uma nova filosofia de jogo. O clube aposta que essa virada de página pode recolocar o time no caminho das grandes disputas nacionais e também europeias. Para a Educativa, Renato Leal.
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0: É, e seguimos a nossa manhã educativa trazendo para você agora a Tina Charles com Dance, Little Lady Dance.

11 horas em Campinas, uma excelente manhã para vocês. Foi o Som do X com Right Between the Eyes. Seguirei, vamos para um rápido intervalo. E voltamos já com mais sucessos para você na sua manhã educativa.

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5: A Comissão Permanente de Meio Ambiente da Câmara Municipal de Campinas realiza hoje, às 13 horas, uma reunião especial para debater os desdobramentos da COP30 e seus impactos diretos sobre o município. O encontro ocorrerá no plenário, com transmissão ao vivo pela TV Câmara Campinas e pelo canal da emissora no YouTube. Presidida pelo vereador Luiz Iabico, a comissão contará com especialistas para promover um diálogo sobre os temas discutidos na Conferência Climática Global e suas implicações para as políticas públicas locais, com foco em sustentabilidade, justiça climática e adaptação urbana. Com trabalhos técnicos de Maurício Vicenzi, Isabela Santos para o Minuto Câmara.
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6: 11 horas e 4 minutos, que bom ter a sua companhia, você está na melhor Educativa FM, 101,9, conectada com Campinas, conectada com você. É, nosso WhatsApp continua liberado, conta para nós aí de onde você nos ouve. O WhatsApp Educativo é o 19 994780062. Falamos aqui, ó, da Avenida Andrade Neves, 2158, estamos pertinho do Balão do Castelo. É um prazer seguir com você agora, trazendo mais um grande sucesso. A gente abre essa próxima hora ao som do Lobão e a música Rádio Blá.

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1: 11 horas 15 minutos, chegando mais uma edição do Conexão Sonora para você aqui na Educativa. E com a apresentação de That's What Friends Are For, por Johnny Warwick, Stevie Wonder, Whitney Houston e Luther Vandross, para o concerto beneficente contra a AIDS. O evento aconteceu em 1990, no Radio City Music Hall, em Nova York, e você vai conferir este grande sucesso agora.

11 horas e 20 minutos, você ouviu aí no Conexão Sonora o clássico That's What Friends Are For, com Johnny Warwick, Stevie Wonder, Whitney Houston e Luther Vandross. Esse evento aconteceu em 1990, bombou aí nas mídias sociais, nas redes sociais, e você ouviu de forma exclusiva aqui na Educativa. Conexão Sonora, sempre trazendo grandes sucessos, histórias e músicas envolventes para você todos os dias. Nosso encontro às 11h15 e a segunda edição às 17h15, é claro, esperamos por você. Até lá!

0: 11 horas e 45 minutos, você ouviu os Spiders com I'll Be Around. Antes teve Voyage com Souvenirs e The Hooker com Look for Love. É a sua manhã educativa conectando você com o melhor da música. Na sequência tem Boletim do Esporte chegando, voltamos já com mais músicas.
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2: 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O Santos entrou com uma ação no Superior Tribunal de Justiça Desportiva pedindo a anulação da partida contra o Coritiba, jogo em que o Peixe foi derrotado por 3-0. O motivo é inusitado e ganhou grande repercussão. A substituição por engano de Neymar, que teria sido retirado do campo de forma equivocada pela arbitragem, segundo o clube. A diretoria santista argumenta que o erro interferiu diretamente no andamento da partida e, por isso, solicita que o duelo seja anulado e remarcado para uma nova data. O caso agora está nas mãos do STJD, que deve analisar documentos, imagens e relatórios antes de emitir um parecer. Enquanto isso, a torcida aguarda com expectativa e alguma tensão o desfecho do episódio raro no futebol brasileiro. A decisão deve sair nos próximos dias e, sem dúvida nenhuma, vai movimentar muito a cabeça do torcedor e o noticiário esportivo. Para a Educativa, Renato Leal.
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0: 11 horas e 47 minutos, uma ótima manhã para você.

dia e um Adele Set Fire to the Rain, fechando a nossa manhã educativa de hoje. Quero agradecer a audiência, o carinho de vocês em mais uma manhã cheia de sucessos, hein? Lembrando, agora 12:01, vamos sair para um rápido intervalo e na volta tem um menu musical para te acompanhar nesse horário de almoço com músicas leves, suaves, elegantes. Tenho certeza que você vai gostar, hein? É 2 minutinhos, a gente já volta com o menu musical aqui na Educativa.

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3: Sou Sidney Furtado, diretor da Defesa Civil. Estou aqui no Minuto Ambiental para falar para vocês que a Defesa Civil está à disposição da sociedade em geral pelo telefone 199. Temos atendimento principalmente à vistoria em edificações com risco de desabamento ou qualquer outro risco que possa afetar uma moradia, as questões de uma queda de árvore que possa atingir uma residência e também as questões relacionadas ao Cell Broadcast, que é a questão dos alertas pelo telefonia celular. Então, estamos à disposição pelo telefone 199 aqui em Campinas.
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6: A Comissão Especial de Estudos sobre Políticas Públicas para Neurodivergentes da Câmara Municipal de Campinas, presidida pelo vereador Wagner Romão, realiza hoje, às 19 horas, um debate sobre os desafios e caminhos para ampliar a inclusão social de pessoas neurodivergentes no município. Com o tema Inclusão Social, Oportunidades no Trabalho, Assistência, Cultura e Esporte, foram convidados representantes do poder público e pesquisadores para discutir políticas públicas voltadas à garantia de direitos, acessibilidade e ampliação de oportunidades. O encontro ocorrerá no plenário da Câmara, com entrada aberta à população. Com trabalhos técnicos de Maurício Vicenzi, Isabela Santos para o Minuto Câmara.
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8: Meio-dia e 7, excelente tarde para você que nos acompanha. Está no ar aí mais uma edição do Menu Musical aqui na Educativa. Momento para você desacelerar um pouquinho, respirar fundo e deixar a boa música te fazer companhia. Preparamos uma seleção elegante, cheia de clássicos, emoções e canções que atravessam gerações, hein? Aumenta o som, porque a partir de agora é a trilha sonora do seu almoço está no ar e começamos muito bem ao som do Amedeo Ming e o clássico Cantare d'Amore. Agora meio-dia e 8, uma ótima tarde para você.

0: Meio-dia e 22. Mais um grande sucesso para você, Barry Manilow, com Daybreak. Antes teve Adriana Calcanhoto com a música Mais Feliz. E também Bee Gees, I Started a Joke. Uma ótima tarde para você.
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0: E agora tem Heaven com Boyce Avenue e a participação de Megan Nicole.

Um som do Glee, It Must Have Been Love. Mais um grande sucesso para você no seu menu musical. Agora 12:46. Muito bom ter a sua companhia. Na sequência tem sucesso nacional chegando para você com o Djavan.

0: 13h02, menu musical fechando aí com Zizi Posse, A Paz. É, espero que você tenha tido uma excelente hora de almoço. Obrigado pelo carinho, pela audiência. Ao meu lado aqui chegando também, né, com muita alegria, e vai te fazer companhia até às 16 horas, nosso querido J.
1: Opa,
0: Silva.
1: Opa, a gente estava aqui num bate-papo legal aqui falando,
0: bacana, né?
1: Bacana,
0: né?
1: Justamente sobre esse solzinho gostoso.
0: Tá traz uma atrás, paz, né?
1: Traz uma paz.
0: Não é bom demais com essa trilha de fundo.
1: Mas você sabe que o tempo quando ele fica muito, como estava dias atrás, assim, bem nublado, sem sol.
0: Eu falo carrancudo,
1: fica,
0: né?
1: Meio carrancudo, fica meio deprê, não fica?
0: Fica. E
1: olha que
0: fica,
1: maravilha, né? Olha só que sol lindo que está agora.
0: Pode
1: que
0: tá
1: maravilha, rapaz.
0: Tá,
1: mas está muito bom.
0: Se você ver o céuzinho azul é melhor, né?
1: Maravilha.
0: É mais gostoso.
1: Bom descanso, bom descanso não, tem um segundo tempo ainda, mas bom almoço então.
0: Com certeza, um abraço para você.
1: E eu fico até às 3.
0: Boa programação.
1: Obrigado.
0: Eu volto amanhã e depois nós vamos conversar aqui, o Jotinha encontra.
1: Vamos continuar o papo do sol.
0: Ele vai tocando aí as músicas. Grande abraço a todos, até amanhã.

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5: A Comissão Permanente de Política Social e Saúde, presidida pelo vereador Paulo Haddad, se reuniu hoje às 15h para discutir a popularização do uso de remédios injetáveis, as chamadas canetas emagrecedoras, como Monjaro e Ozempic, e as consequências do uso indiscriminado e sem orientação médica. O encontro, que ocorre no plenário da Câmara, é aberto ao público com transmissão ao vivo pela TV Câmara Campinas. Para explanar sobre o tema, a comissão recebe o endocrinologista e metabologista Bruno Gelonese Neto, pesquisador principal do Instituto Nacional de Ciência e Tecnologia em Obesidade e Diabetes, com trabalhos técnicos de Maurício Vicenzi, Isabela Santos para o Minuto Câmara.
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6: Alô, Campinas, muito boa tarde, estamos chegando com a nossa tarde educativa. Vamos juntos até às 15 horas com muita música, muita informação para você. Eu sou o Jota Silva e com a direção do Marcos Lodi, música e informação na Educativa nesta tarde de sol, né? Tempo um pouco nublado, mas tempo muito agradável. Temperatura neste momento aqui pelos lados do castelo de 21 graus. 13 horas, 8 minutos. Boa tarde.

0: Casey and Sunshine Band na programação da Educativa Gear Up. Agora são 13 horas e 17 minutos.
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0: Música e informação nas suas tardes na 101,9. Boa tarde.

0: Agora são 13 horas e 34 minutos. É bom saber que você está comigo aqui na Educativa, sempre conectada com Campinas. Diga pra gente de onde é que você nos ouve, de onde é que você nos acompanha. 994-780062 é o WhatsApp da 101,9.
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1: Educativa Campinas, David Lubega, com a música Mambo Number 5 em nossa programação. Voltamos já.
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3: Olá, eu sou o Leandro Prado, coordenador de Tecnologias e Informações Ambientais de Campinas, e eu vim aqui falar para vocês sobre um portal público com informações ambientais organizadas em mapas interativos e que estão disponíveis no site da Prefeitura de Campinas. A gente está falando do portal Geoambiental. O Geoambiental é uma ferramenta digital que reúne dados sobre as áreas verdes, os recursos hídricos, a vegetação, as unidades de conservação do município. O Geoambiental é uma importante ferramenta que amplia a transparência ambiental e apoia o licenciamento ambiental, o planejamento, né, ele fortalece as ações sociais, permitindo que os gestores, os conselheiros, os pesquisadores, a população como um todo, tem acesso a informações qualificadas sobre o território, sobre o meio ambiente. Ele é uma forma concreta de aproximar a ciência, a gestão pública e a cidadania. Conheça o portal geoambientalcampinas.sp.gov.br e participe cuidando do meio ambiente, que é o nosso bem maior.
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6: A Câmara Municipal de Campinas foi contemplada com o prêmio Inova Cidade, iniciativa de âmbito nacional que reconhece projetos inovadores voltados à melhoria da qualidade de vida nas cidades, com foco em uma gestão pública eficiente e sustentável. Nesta edição, o Legislativo da cidade participou com um projeto Fortalecendo a Integridade, o controle interno como suporte estratégico na gestão de contratos. Neste ano, o Inova Cidade recebeu 172 inscrições de instituições de todo o país, entre as quais a Câmara se destacou como uma das vencedoras. O projeto vencedor foi reconhecido pela capacidade de estruturar o controle interno como instrumento estratégico de gestão, destacando-se pelo impacto na integridade, transparência e eficiência dos processos administrativos. Com trabalhos técnicos de Maurício Vicenzi, Isabela Santos para o Minuto Câmara.
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7: Agora 2:08, você está na Educativa, sempre conectado com Campinas. Uma quinta-feira de sol, céu bem nublado, 22 graus é a máxima para hoje, viu? Chegou na máxima de hoje, 22 graus aqui pelos lados do Castelo. Agora 2:09. Boa tarde.
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2: Sempre conectada com Campinas. Educativa 101,9, George Michael.

0: A IRPM na programação da Educativa, sempre conectada com Campinas. Obrigado a todas as cidades da região que acompanham a Educativa. Sorocaba também está com a gente. Muito boa tarde aos amigos de Sorocaba. Um abraço para a Gracineia de Sorocaba, que hoje está de aniversário. Parabéns, Gracineia. Um abraço. É cunhado do Machado, né? Então, um abraço para vocês aí em Sorocaba, ouvindo a programação da Educativa. Renato Leal chegando para falar de esportes.
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2: 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Gabriel Jesus alcançou mais um feito importante na carreira. O atacante entrou para o top 2 dos atletas brasileiros com mais títulos conquistados na história da Premier League. Com a conquista pelo Arsenal, Jesus agora aparece logo atrás de quem lidera esse ranking, exatamente o goleiro Ederson, ex-companheiro de Manchester City e que agora está no Fenerbahçe. Ederson segue no topo como o brasileiro mais vitorioso da Premier League, acumulando títulos em sequência durante o domínio recente que foi verificado pelo City no futebol inglês. Já Gabriel Jesus, mesmo vivendo uma fase de menos protagonismo no Arsenal, mantém o nome marcado na história da competição graças ao período vencedor que viveu sob o comando de Pep Guardiola. Para a Educativa, Renato Leal.
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0: Muito bem, 14 horas e 47 minutos. Você está na Educativa, sempre conectada com Campinas, tá bom? O André da Uber está ouvindo a gente e ele manda aqui um recado de que o trecho da Zeferino Vaz da rodovia, o trecho na altura do Betel, onde tem ali o retorno, o trânsito está muito devagar e o pessoal precisa tomar muito cuidado devido a obras ali no local. Obrigado pela informação, viu, André? Agora 14h48 na Educativa Campinas.
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0: A Câmara Municipal de Campinas, por meio da Escola do Legislativo, promove nesta sexta-feira, às 8h30, no plenário, o encontro Mulher, Mãe e Profissional. Conciliar, resistir e evoluir. O evento contará com a presença de palestrantes com o objetivo de debater sobre saúde mental, sobrecarga feminina, direitos relacionados à maternidade, cultura organizacional e participação das mulheres nos espaços de decisão. Para participar do encontro, é necessário fazer a inscrição pelo link da Elecamp, que fica no site da Câmara de Campinas. Com trabalhos técnicos de Maurício Vicenzi, Isabela Santos para o Minuto Câmara.
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3: Agora são 3h04. Boa tarde para você, sintonizado na programação da Educativa FM 101,9, conectada com Campinas. Na sua companhia, Deco Lopes, vamos juntos até às 7h da noite. Seguimos aqui com as melhores músicas na melhor programação. Você pode continuar participando com a gente, o nosso WhatsApp 994780062. Fique à vontade. Educativa FM, localizada na Avenida Andrade Neves, 2158, aqui no Castelo. Para mais informações, é só você acessar educativa.campinas.sp.gov.br. Vamos de música, chegando para você um clássico dos anos 80 com Gene Bohorn, a música Spank. Agora 13h05.

0: Educativa FM 101,9 conectada com Campinas. Tá aí pra você o som de Jackson 5, I Want You Back. Ouvimos também Skank, Amolação. 3 horas e 18 minutos. Uma ótima tarde pra você.
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0: De volta a 1985, a era New Wave. Go-Go's, Head Over Heels.

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0: aí pra você o som de Charlie Brown Jr., Ela Vai Voltar. Ouvimos também Near Sequel, Games People Play. São 3 horas e 32 minutos, boa tarde.
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0: As melhores músicas aqui na programação, continue participando com a gente, deixando aqui a sua mensagem, nosso WhatsApp 994780062. Na Educativa, Dino Socio. Turn Around.

0: Mais um grande sucesso para você na programação da Educativa. Imagination, Music and Light. Ouvimos antes Look Twice com Funk It Up. Dino Sócio, que abriu este bloco, Turn Around. As melhores músicas para você sintonizado na programação da Educativa. 101,9, conectada com Campinas. Chegando o Renato Leal com mais informativo do esporte. Daqui a pouco voltamos com mais músicas para você. Até já.
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3: A Fórmula 1, que foi prejudicada pela guerra Irã, Estados Unidos e Israel, está num processo de recuperação e promete àqueles que são apaixonados por velocidade um grande prêmio maravilhoso neste domingo no circuito Gilles Villeneuve. Por quê? Quatro equipes anunciaram novidades em seus carros com mudanças significativas e serão apresentadas neste final de semana. As escuderias Cadillac, McLaren, Williams e também Audi fizeram esses ajustes. O brasileiro Gabriel Bortoleto implementou modificações no assoalho e no difusor e, claro, tem a expectativa de que o resultado possa ser maravilhoso já a partir dos treinos. Para a Educativa, Renato Leal.
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Justin Timberlake na programação da Educativa FM 101,9, conectada com Campinas, nós ouvimos Mirrors. Ouvimos antes New Kids on the Block com a música If God, The Right Stuff. Agora são 3 horas e 59 minutos em Campinas, um breve intervalo. Já voltamos com mais músicas para você aqui na programação. Continue participando com a gente, nosso WhatsApp 994780062, sempre à sua disposição para participar. Já voltamos, até já.

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6: A Câmara Municipal de Campinas já está recebendo doações para

0: Santos para o Minuto Câmara.
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3: Já estamos de volta, são 4 horas e 4 minutos. Boa tarde para você, sintonizado na programação da Educativa FM 101,9, conectada com Campinas. Na sua companhia, Deco Lopes, vamos juntos até às 7 horas da noite. Lembrando você que logo mais às 6 horas, mais uma edição do programa Fim de Tarde, trazendo para você aquela seleção de músicas especiais para você terminar muito bem o seu dia. Fim de Tarde, daqui a pouquinho, às 6 horas, aqui na programação da Educativa FM. Vamos de música, chegando para você o som de Maroon 5 com This Love. Agora 4 e 5.

0: Aí para você um bloco musical pra lá de especial. Fechando aí com Peter Skilling, Major Town. Ouvimos antes Ice House and No Promises. O grupo Real Live com Sammy and Angel. E Johnny Hatch Jazz Band Shadow Dreams. Só musicão para você aqui na Educativa FM 101,9. Conectada com Campinas, conectada com você. Continue participando com a gente. Nosso WhatsApp 994780062. Sempre à sua disposição. Fique à vontade e participe. 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O Museu da Cidade apresenta a aula espetáculo História e Cultura no Som da Viola, com o violeiro Ivan Vilela, um dos grandes nomes da música brasileira, quando o assunto é viola caipira e cultura popular. O encontro acontece das 10 horas da manhã, com entrada gratuita no Museu da Cidade, que fica na Avenida Heitor Penteado 2145, na região do Lago do Café. É uma oportunidade linda para conhecer mais sobre a história da viola, suas influências na música brasileira e ainda curtir uma apresentação cheia de sensibilidade e tradição. Então já anota aí em sua agenda, dia 24 de maio, domingo, às 10 horas da manhã. Cultura, música brasileira e um passeio especial pelo som da viola com Ivan Vilela no Museu da Cidade de Campinas. Agora são 4 horas e 32 minutos. Vamos de música.
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0: Seguimos ao som de Cláudio Zoli com Flor do Futuro. Uma ótima tarde para você.

0: Sandra de Sá na programação Bahia Educativa Joga Fora. Ouvimos também a Loki e Zeba com a música Nossos Dias. São 4 horas e 47 minutos em Campinas. Chegando Renato Leal com mais um boletim esportivo aqui na programação. Já voltamos com mais músicas para você.
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2: 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A seleção brasileira de futebol feminino fará 2 jogos amistosos no mês de junho contra a equipe dos Estados Unidos. O técnico Arthur Elias fez a convocação no dia de ontem e chamou 26 atletas. Goleiras: Lelê, Lorena, Kemeli. Zagueiras: Isa Haas, Thaís Ferreira, Tarciane, Lauren, Marisa, Rafaele. Laterais: Isabela, Aline Gomes, Raíssa Bahia. Meio-campistas: Duda Sampaio, Angelina, Ari Borges, Yaya e Kailane. Atacantes: Caroline, Dudinha, Gil, Marta, grande novidade, Bia Zanerato, Tainá Maranhão, Gabi Portilho, Ludmila e Amanda Gutierrez. Para a Educativa, Renato Leal.
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0: 4 horas e 49 minutos em Campinas. George Benson com Love Ballads.

Educativa FM 101,9 conectada com Campinas. Aí pra você o som de PM Down, Perp Down. Ouvimos antes o clássico dos anos 80 na voz de Princess, a música After Love Is Gone. Agora são 5 horas e 2 minutos em Campinas. Sejam sempre bem-vindos à nossa programação. Vamos a um breve intervalo, já voltamos com mais músicas para você. Até já.

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3: A Comissão Especial de Estudos sobre Políticas Públicas para Neurodivergentes da Câmara Municipal de Campinas, presidida pelo vereador Wagner Romão, realiza hoje, às 19 horas, um debate sobre os desafios e caminhos para ampliar a inclusão social de pessoas neurodivergentes no município. Com o tema Inclusão Social, Oportunidades no Trabalho, Assistência, Cultura e Esporte, foram convidados representantes do poder público e pesquisadores para discutir políticas públicas voltadas à garantia de direitos, acessibilidade e ampliação de oportunidades. O encontro ocorrerá no plenário da Câmara, com entrada aberta à população. Com trabalhos técnicos de Maurício Vicenzi, Isabela Santos para o Minuto Câmara.
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4: 5h07, boa tarde para você, sintonizado na programação da Educativa FM 101,9, conectada com Campinas. Na sua companhia, Deco Lopes, vamos juntos até às 7 horas da noite, trazendo para você as melhores músicas aqui na melhor programação. Continue participando com a gente, o nosso WhatsApp 994780062. Lembrando você que daqui a pouquinho, às 6 horas, mais uma edição do programa Fim de Tarde, aqui na Educativa. Vamos de música, chegando para você o som de Lady Antebellum com a música Need You Now. Essa música é muito bonita, confere aí. 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
1: São 5 horas e 16 minutos em Campinas. Em maio de 2025, o cantor Alceu Valença se apresentou na Praça Tiradentes com a Orquestra Ouro Preto. A apresentação das canções La Belle de Jour e Girassol ganharam novas versões mesclando a essência do frevo, do baião e da música popular nordestina com um toque sofisticado da orquestra. O concerto celebrou diversidade cultural brasileira por proporcionando ao público uma experiência única. Você confere agora aqui no Conexão Sonora Alceu Valença e a Orquestra de Ouro Preto interpretando os clássicos da música popular brasileira La Belle de Jour e também Girassol. Confere aí.

0: Sensacional, tá aí para você, Alceu Valença e a Orquestra de Ouro Preto, interpretando aí La Belle de Jour também na música Girassol. Conexão Sonora volta amanhã em mais duas edições para você na programação da Educativa FM. Agora são 5 horas e 24 minutos em Campinas.
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0: Seguimos ao som de Gutter, Miss Me.

Aí para você o som de Uns e Outros, Carta aos Missionários. E nós ouvimos também Gotthard com Miss Me. São 5 horas e 33 minutos em Campinas. Uma ótima tarde para você, sintonizado aqui na nossa programação Educativa FM 101,9. Conectada com você, conectada com Campinas. Continue participando com a gente, nosso WhatsApp 994780062. Daqui a pouquinho, às 6 horas, tem o programa Fim de Tarde. Não vá perder. Seguimos agora em alto nível para você, chegando aí Guns N' Roses. O clássico Sweet Child O' Mine.

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1: O Corinthians é o único representante brasileiro nesta quinta-feira no encerramento da quinta rodada da Libertadores 2026. Vai jogar no estádio Campeão del Siglo contra o Peñarol a partir de 21 horas e 30 minutos. Corinthians, líder do Grupo E, tem 10 pontos somados até agora. Platense tem 7, Santa Fé tem 5 e Peñarol com apenas 2 pontos ganhos. Detalhe é que na semana que vem, todos os jogos acontecendo no meio de semana, a partir de terça, quarta e quinta-feira, para a definição oficial, para a conclusão das equipes que estarão oficialmente classificadas e disputarão as oitavas de final da Libertadores deste ano. Para a Educativa, Renato Leal.
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Educativa FM 101,9 conectada com Campinas. Aí para você o som de Mr. Probs com Waves. Ouvimos antes Pet Shop Boys Being Born. 5 horas e 59 minutos. Um breve intervalo, já voltamos com mais uma edição do programa Fim de Tarde. Até já. 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
3: Oi, eu sou a Mariana, sou coordenadora do Programa de Agricultura Urbana e Periurbana, Campinas Solidária e Sustentável. Estou aqui falando no Minuto Ambiental sobre hortas urbanas. Esses são espaços de cultivo de alimentos dentro da cidade, em bairros, escolas, centros comunitários, unidades de saúde e áreas públicas. E estão ganhando muita relevância porque conectam a alimentação, o meio ambiente, a qualidade de vida. Aqui em Campinas já vemos iniciativas muito importantes, né? Principalmente nas periferias e em equipamentos públicos, mostrando que a cidade tem grande potencial de expansão, desde que haja apoio, né, do poder público e muito da mobilização comunitária. Bom, essas hortas contribuem diretamente para o enfrentamento das mudanças climáticas, ajudando a reduzir as ilhas de calor, melhoram o solo, retém água da chuva, fortalece a resiliência urbana diante de eventos extremos. E na segurança alimentar, elas ainda garantem acesso aos alimentos frescos e saudáveis, reduzem custos desses alimentos, fortalecem a autonomia das famílias e promovem a educação alimentar e nutricional. Além disso, elas geram ainda impactos sociais muito importantes, fortalecem os vínculos comunitários, ampliam o cuidado com o território, transformam a relação das pessoas com o consumo e o meio ambiente. Enfim, as hortas urbanas, elas são sementes de cidades mais justas, saudáveis e sustentáveis.
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2: A Câmara Municipal de Campinas, por meio da Escola do Legislativo, promove nesta sexta-feira, às 8h30, no plenário, o encontro Mulher, Mãe e Profissional. Conciliar, resistir e evoluir. O evento contará com a presença de palestrantes com o objetivo de debater sobre saúde mental, sobrecarga feminina, direitos relacionados à maternidade, cultura organizacional e participação das mulheres nos espaços de decisão. Para participar do encontro, é necessário fazer a inscrição pelo link da Elecamp, que fica no site da Câmara de Campinas. Com trabalhos técnicos de Maurício Vicenzi, Isabela Santos para o Minuto Câmara.
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3: 6h07, uma ótima noite para você sintonizado na programação da Educativa FM 101,9, conectada com Campinas. Começamos mais uma edição do programa Fim de Tarde. Músicas especialmente selecionadas para você terminar muito bem o seu dia. Na sua companhia, Deco Lopes, vamos juntos até às 7 horas da noite. O nosso WhatsApp é à sua disposição para participar aqui da programação 994780062. Fique à vontade e participe. Abrindo o fim de tarde de hoje com Win. Sweetest Poison.

0: Educativa FM 101,9, conectada com Campinas, Terence Darby com Sing Your Name. Ouvimos também Wyhan com Mind on Outlook. 6:20, uma ótima noite para você, sejam bem-vindos.
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0: Seguimos com o fim de tarde até às 7 PM aqui na programação. As melhores músicas para você terminar muito bem o seu dia. Steve Perry.

0: Fim de tarde na programação da Educativa, George Michael, Jesus to a Child. Ouvimos antes Kenlow com Angel e Mois Alik com Friendly Pressure. 6 horas e 47 minutos em Campinas, uma ótima noite para você. Fim de tarde, vamos juntos até às 7 horas da noite.
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0: Seguimos ao som de Echoes 80, The Shade of Scarlet.

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1: O projeto de lei complementar número 32 de 2026, de autoria do Executivo, permanecerá em pauta por 30 dias para o recebimento de emendas de vereadores e da população. O prazo segue o que determina o artigo 42 da Lei Orgânica do Município de Campinas. O PLC 32-2026 altera dispositivos da Lei Complementar de 2025, que trata da concessão de alvará de uso das edificações e do certificado de licenciamento integrado. Entre as mudanças propostas, estão ajustes nos procedimentos de fiscalização em casos de descumprimento de horário de funcionamento e de irregularidades relacionadas à documentação obrigatória do Corpo de Bombeiro. Pelo projeto, estabelecimentos que funcionarem sem esses documentos válidos poderão ser intimados a encerrar imediatamente suas atividades. Em caso de descumprimento, estão previstas multas que podem chegar a 5 mil UFIQs, além de medidas como lacração do local e eventual encaminhamento do caso para medidas judiciais. A proposta também define que ações de fiscalização, como intimações, aplicações de multas e lacrações, passem a ser executadas por servidores de carreira do cargo de agente de fiscalização. Com trabalhos técnicos de Maurício Vicenzi, Isabela Santos para o Minuto Câmara.
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3: 6 horas e 54 minutos em Campinas. Seguimos com o fim de tarde até às 7 horas. Chegando para você o som de Brian Ferry com Don't Stop to the Dance.

Brian Ferry, Don't Stop the Dance. E assim vamos encerrando o fim de tarde de hoje. Mais uma vez, obrigado pelo carinho da sua audiência, obrigado pela companhia. Eu, Deco Lopes, estou de volta amanhã a partir das 3 horas da tarde. Logo mais às 8 horas da noite, mais uma edição do programa Love Songs, não vai perder. Noite fria em Campinas, em 17 graus aqui no Castelo. Mas está uma noite bem gelada. Uma ótima noite para você, até amanhã. 6 horas e 59 minutos. Tchau, tchau.

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1: Boa noite.
2: Boa noite para você que nos acompanha em todo o país.
1: Quinta-feira, 21 de maio de 2026.
2: Vamos ao destaque do dia: renegociação de dívidas.
1: Mais de 1 milhão de pessoas já foram beneficiadas pelo novo Desenrola Brasil.
2: O valor negociado pelas famílias chega a 10 bilhões de reais. Gabriela Noronha.
3: E para atingir ainda mais pessoas, a partir do dia 26, trabalhadores poderão utilizar parte do FGTS para quitar dívidas do Desenrola.
1: Quer reformar sua casa? Famílias com renda de até 13 mil reais por mês podem financiar obra com juros mais em conta. É o Reforma Casa Brasil.
2: Dignidade. Programa Periferia Viva vai construir banheiros para 30 mil famílias que vivem sem estrutura sanitária básica.
1: Vamos saber mais sobre esses temas com o ministro das Cidades, Vladimir Lima.
2: E ainda, valorização da cultura.
1: No Espírito Santo, o presidente Lula assina medida de reconhecimento, preservação e promoção das culturas tradicionais e populares.
4: O investimento em cultura movimenta uma indústria potente, estimula a economia, transforma vidas e cidades. Por isso, a cultura será sempre prioridade do nosso governo.
2: Na apresentação da Voz do Brasil, Mariana Jungmann e Luciano Seixas.
1: E acompanhe a gente ao vivo, acesse radiogov.ebc.com.br ou canal Gov na sua TV aberta.
2: Mais de 1 milhão de pessoas já saíram do vermelho com a ajuda do Desenrola Famílias.
1: A ação é voltada para quem tem dívidas como cartão de crédito e cheque especial.
2: E faz parte do novo Desenrola, lançado este mês pelo governo do Brasil, que também contempla estudantes, produtores rurais e pequenos empresários.
1: Serão, ao todo, 90 dias de negociações com juros e condições facilitadas.
3: Segundo os dados do Ministério da Fazenda, mais de 1 milhão de pessoas já renegociaram ou quitaram dívidas por meio do Desenrola Famílias, uma das categorias do novo Desenrola, lançado este mês pelo governo do Brasil. O valor negociado pelas famílias já chega a 10 bilhões de reais. Podem participar pessoas com renda mensal de até 5 salários mínimos, cerca de R$8.100, que possuem dívidas como o cartão de crédito ou cheque especial. Segundo o ministro da Fazenda, Dario Durigan, quase metade das operações do Desenrola Famílias registradas até agora foram quitadas à vista.
5: Foram mais de 449 mil dívidas quitadas à vista. A pessoa já resolveu a sua pendência de dívida bancária de uma vez por todas, tá? Essas operações tiveram um desconto na média de 85%. As dívidas antigas que estavam atrapalhando a vida das famílias e das pessoas.
3: Podem ser negociados débitos contratados até 31 de janeiro de 2026 e que estejam com atraso entre 91 dias e 2 anos. Os descontos podem chegar a 90%, dependendo da forma de pagamento. O objetivo é ajudar na recuperação financeira das famílias e reduzir os índices de inadimplência no país. E para atingir ainda mais pessoas, a partir do dia 26, trabalhadores poderão utilizar parte do FGTS para quitar dívidas do Desenrola. Os recursos virão do saldo residual liberado pelo saque aniversário do FGTS, como explica o secretário executivo do Ministério da Fazenda, Rogério Seron.
6: No dia 26 acontecerá essa liberação de recursos, então vai sobrar o saldo residual em cada um dos trabalhadores do saldo que ele tem no seu FGTS. Aí, esse saldo residual, ele pode utilizar uma parcela para, se ele for um beneficiário do Desenrola, né, tiver uma dívida inadimplente e for renegociar, ele pode retirar 20% ou R$1.000, o que for maior.
3: O novo Desenrola atende 4 categorias: famílias, micro e pequenas.

0: 700 mil contribuintes, um total de 16 bilhões de reais em créditos.
1: O pagamento será realizado no dia 29 de maio.
0: Os próximos lotes de restituição serão pagos nas seguintes datas: 30 de junho, 31 de julho e 28 de agosto.
1: Para verificar se a restituição foi liberada, acesse www.gov.br/Receita Federal.
0: Banheiro dentro de casa pode parecer algo simples, mas ainda não é a realidade para todos os brasileiros.
1: Para mudar esse quadro, o governo do Brasil faz a seleção de mais de 30 mil famílias que moram em periferias para construir ou reformar banheiros e oferecer melhores condições sanitárias para as pessoas.
2: A cearense Maria de Fátima mora com a família numa casa de madeira, sem rede de esgoto sanitário, no assentamento Dorotsteng, uma área periférica do Distrito Federal. Contando apenas com a aposentadoria do marido, a renda familiar é toda comprometida com despesas básicas, como remédios e comida. Aos 63 anos, ela tem um sonho: ter uma casa confortável e um banheiro adequado.
3: E quando a senhora tiver um banheiro assim bem arrumadinho, para tomar um banho bem gostoso?
4: Toma bem gostoso assim, sabe? Ficar ali dentro do banheiro assim e olhar assim para a pasteira do banheiro e dizer assim: como é que eu ganhei um tão lindo desse jeito?
2: A líder comunitária no assentamento, Rita de Cássia Correia, conta que das cerca de 750 famílias que vivem na região, pelo menos 300 estão em situação semelhante, sem dependências sanitárias funcionais. Foi ela quem teve a iniciativa de inscrever a comunidade no programa Periferia Viva Reformas, do Ministério das Cidades, que tem como objetivo melhorar as condições sanitárias.
5: Estou como liderança que acompanha o dia a dia das famílias. Quando você fala de um banheiro, elas veem isso: um vaso, um piso queimado às vezes, ou até mesmo de madeira, e uma torneira ou um chuveiro, é o banheiro. Quando você fala: não, mas você pode colocar um box, uma pia, um chuveiro, um forro, ela fala: não, isso é coisa de rico, isso aí não está dentro da minha realidade. É uma maneira de trazer dignidade e trazer autoestima, principalmente para as mulheres, né?
2: Mais de 1 milhão de pessoas vivem em situação sanitária inadequada em todo o país, segundo o IBGE. E o programa Periferia Viva Reformas é justamente para reduzir esses dados. Nesta primeira seleção, mais de 30 mil famílias de 130 municípios serão atendidas. Cada uma delas poderá receber até R$40 mil. Para custear a construção ou reforma do banheiro, como explica o secretário nacional de periferias do Ministério das Cidades, Vitor Araripe.
6: Esse programa funciona com kits. A gente tem vários módulos de kit, então kit para revestimento de parede, kit de piso, kit do banheiro. Então, do banheiro tem vários tipos de kits também, que são moduláveis a partir da demanda da residência dessa pessoa. Então, a gente tem esse limite dos 40 mil, que é a composição de vários kits.
2: Os contemplados pelo programa pagarão um valor máximo de R$ 400 pelo financiamento, o que corresponde a 1% do teto de R$ 40 mil. Já as famílias que recebem BPC, que é o Benefício de Prestação Continuada, ou Bolsa Família, ou ainda aquelas que morem em locais sob emergência ou estado de calamidade pública, não vão pagar nada. Reportagem Graziele Bezerra.
0: Para saber a lista dos locais contemplados pelo programa, acesse mapadasperiferias.cidades.gov.br e procure a aba Periferia Viva Reformas.
1: E a gente vai explicar mais detalhes sobre os programas do governo do Brasil para melhoria das moradias dos brasileiros com o ministro das Cidades, Vladimir Lima, que está conosco ao vivo aqui no estúdio da Voz do Brasil. Boa noite, ministro.
7: Boa noite, Mariana. Boa noite, Luciano, e a todos que nos ouvem.
1: Ministro, vamos começar explicando então como é que vai funcionar o programa Periferia Viva Reformas. Ele é voltado para quem exatamente e que tipos de reformas podem ser feitas com ele?
7: Mariana, antes de ir ao ponto e responder diretamente sua pergunta, é importante entender a lógica da política habitacional no país. A gente, com aquelas famílias que não têm habitação, não têm moradia, nós atendemos por meio do programa Minha Casa Minha Vida. A gente dá a casa, né? Seja ela financiada ou subsidiada. Para aquelas famílias que têm a casa e a gente precisa resolver algum tipo de inadequação habitacional, reforma de um banheiro, um quarto, um telhado, um ajuste na instalação elétrica, uma questão relacionada à inadequação, a gente atende com Reforma Casa Brasil. E o Periferia Melhoria, que é uma preocupação do governo do Brasil, que não deixa ninguém para trás, ele tem um foco em atuar naquelas famílias, pasmem, mais de 4 milhões de brasileiros

0: não tem banheiro ou tem um banheiro compartilhado com outras famílias. Então, o foco do Periferia Melhoria é entrar na comunidade, nas favelas brasileiras, né? Em áreas que são regularizáveis, áreas já regularizadas, levando o banheiro. E já que a gente está indo até a casa da família construir um banheiro novo ou reformar o banheiro que está precário, a gente aproveita e também trata de outras inadequações habitacionais nas periferias do Brasil. Reformando um quarto, telhado, ampliando um quarto, muitas vezes uma família grande que precisa de um quarto a mais, com teto até R$ 40 mil para beneficiar essa família. Essa família a gente leva dignidade e qualidade de vida. Afinal de contas, ela não tem condição de construir um banheiro aí com
1: E
0: recursos
1: quem
0: próprios.
1: são essas famílias atendidas pelo Periferia Viva Reformas?
0: São famílias que
1: Né?
0: moram
1: O
0: no...
1: banheiro, a história do
0: Exatamente, a
1: banheiro.
0: história do banheiro. São famílias que moram em comunidade, né, mais precária, comunidade sem infraestrutura. Muitas vezes ela tem a casa ali, mas ela não tem o banheiro. São famílias com a renda até 2.850. E a gente pensando numa lógica de levar esse banheiro para essas famílias, a gente, de forma plausível, a gente pensou especial assim, ter um diálogo com a comunidade. Como é que a gente traz um diálogo com a comunidade? Com as representações dos territórios periféricos. Para que essas representações que já dialogam com a comunidade, sabem as necessidades, possam estar fazendo essas propostas e levando aí esses projetos, diagnosticando o que é necessário para poder levar o banheiro para essas comunidades, né?
2: Então, ministro, como é que vai funcionar essa relação, né, com as famílias atendidas? São esses agentes, essas organizações da sociedade civil que vão contratar as reformas em vez das famílias?
0: Os agentes comunitários, que são as entidades sem fins lucrativos, os movimentos, as associações que representam a comunidade, elas fizeram propostas para a gente, o Ministério das Cidades, e essas propostas para levar o banheiro para cada família aí que está no levantamento lá das famílias que precisam dentro daquela comunidade de um banheiro novo. E claro que nesse diagnóstico que ela vai fazer, ela vai propor uma Mariana. Mariana, ela precisa do banheiro, só que a casa da Mariana está com o telhado furado. Então a gente precisa também recompor o telhado da Mariana. A Mariana, a gente resolve com o telhado, mas o Luciano tem uma situação que tem infiltração na parede. Ou seja, além de reformar o banheiro do Luciano, eu aproveito, já que a entidade organizadora já está lá e diagnosticou que tem uma infiltração na sua parede, aproveita também para resolver essa infiltração na sua parede. Com o teto até R$ 40 mil.
1: Mas são essas entidades, essas organizações, elas é que vão contratar e oferecer a reforma para as pessoas?
0: Exatamente.
1: Ou elas só vão indicar quem é e a família que vai receber o dinheiro para a reforma e cuidar
0: Não,
1: da reforma?
0: essas entidades elas fizeram a proposta, a gente vai contratar e transferir o recurso para essas entidades vão fazer os projetos para cada casa, do que a casa necessita, se é o banheiro com infiltração, para resolver infiltração, se é o banheiro para resolver o telhado, e a entidade que vai executar a obra. Aí a relação da família é com a entidade.
1: E as famílias podem fazer reformas, como você disse, até 40 mil
0: Até 40
1: reais,
0: mil
1: né?
0: reais.
1: O que está incluído nessa previsão de orçamento? Qual vai ser a contrapartida também dessas
0: As
1: famílias?
0: famílias vão pagar apenas até 1%, porque 40 mil reais é o teto máximo. Então, assim, se uma família fizer uma reforma de 30 mil reais, ela vai pagar R$ 300. É um valor único que vai dar o benefício dela, além de ter um banheiro novo, ela poder também ter alguns outros tipos de reforma na casa dela. A exemplo do que eu dei aqui para o Luciano, a questão de resolver infiltração, de resolver o telhado, de resolver algum problema
1: E aí
0: na
1: está
0: janela.
1: incluído tudo,
0: Está
1: né?
0: incluído
1: A mão
0: tudo,
1: de obra.
0: Exatamente, mão de obra, material e tudo mais.
2: E como é que as famílias se candidatam ao programa, ministro? Elas devem procurar os agentes promotores, devem fazer algum tipo de cadastro junto ao governo?
0: Quando a entidade fez essa proposta para o governo federal, para o Ministério das Cidades, ela já tinha mapeado qual o bairro, qual é a comunidade que ela vai atuar. Né? E claro que tem uma organização dessa demanda para levantar agora a necessidade de cada família, e casa a casa, né? Pegar certinho o nome, verificar todo o imóvel, o que que ele precisa, além do banheiro, se ó, vamos checar aqui o telhado, precisa ajustar o telhado, precisa ajustar o piso. Mas essa comunidade ela está de antemão mapeada para que agora a gente possa contratar essas obras e executar a reforma desses banheiros.
1: Ministro, o senhor começou falando, então, que a gente tem o Minha Casa Minha Vida para oferecer casa para quem não tem. O Reforma Casa Brasil para oferecer melhorias em casas que precisam de adequações e o Reforma, eu preferia Viva Reformas, então, para oferecer esse tipo de necessidade mais básica, mais premente. Vamos falar do Reforma Casa Brasil agora, porque a gente... ele é um pouco diferente, eu queria que o senhor explicasse a diferença entre ele e esse programa lançado agora, e que tipo de melhorias podem ser feitas pelo Reforma Casa Brasil.
0: Certo, então vamos lá. Como eu estava falando, o programa Minha Casa Minha Vida, ele foca na habitação, para quem não tem. O programa Periferia Melhoria, a gente vai nos bairros periféricos, os bairros mais simples, carentes, né? Pessoas extremamente carentes, que a gente resolve e que não tem condição de pegar um financiamento, não tem condição de fazer um banheiro com recursos próprios. No caso do Reforma Casa Brasil, a gente potencializa resolver questões de inadequações em moradias para aquela família com renda até 13 mil, que pode acessar o crédito, um financiamento, com uma taxa de juros de 0,99%, com um empréstimo máximo e um valor para financiar de até 50 mil reais, e que ela pode estar reformando um quarto, ampliando um quarto, reformando o banheiro que ela já tem, reformando um telhado, fazendo instalação elétrica, hidráulica, e dando uma melhor qualidade para a sua casa.
1: Às vezes ampliando também.
0: Às vezes ampliando. A gente tem cerca de disponível para o programa Reforma Casa Brasil cerca de 30 bilhões de reais. Para o programa Periferia Melhoria, que a gente falou agora há pouco, a gente selecionou 9 mil moradias e a gente potencializou, na verdade, esse 9 mil, desculpe, 9 mil era a meta e a gente triplicou, foi para 30 mil. Mas são assim, são formas de atender a população brasileira, aquelas famílias que mais precisam, cada qual de acordo com sua necessidade. Para quem não tem casa, programa Minha Casa Minha Vida. Para quem tem sua habitação e precisa resolver uma inadequação, o Reforma Casa Brasil. E para quem realmente é uma família extremamente carente, a gente chegar com Periferia Melhoria.
2: O senhor fez referência às faixas e aos valores que podem ser financiados neste programa. Esses valores podem ser financiados, dependem da faixa de renda da pessoa ou do custo da reforma que ela quer
0: como,
2: fazer?
0: Como nessa situação nós estamos falando de um financiamento, então, vai ser feita uma análise de crédito, de capacidade dessa família de pegar um empréstimo. Claro que um empréstimo é com a taxa menor que 1%, então a taxa facilitada, que ela traz mais famílias para o programa. Ela é mais atrativa e ela oportuniza a família aí a poder, de fato, estar melhorando sua unidade habitacional, sua moradia, com as reformas que a gente falou aqui agora há pouco, né?
1: E o programa aceita pessoas que estiverem com o nome sujo, negativado por dívida, como cartão de crédito, por exemplo, cheque especial?
0: Numa situação dessa aqui, uma análise de crédito, Mariana, assim, então é importante que as pessoas vão ter que reunir as documentações, né, os documentos com prova em renda e tudo, para que seja feita uma avaliação aí pelo agente financeiro e ela possa estar acessando um financiamento com a taxa facilitada pelo governo do Brasil, pelo governo do presidente Lula, né?
2: Ok, nós conversamos com o ministro das Cidades, Vladimir Lima. Muito obrigado, ministro, por sua entrevista aqui à Voz do Brasil.
0: Obrigado, pessoal.
1: Iniciativas para fortalecer a cultura popular no país.
2: O governo do Brasil entregou hoje 90 equipamentos culturais itinerantes que podem ser adaptados para bibliotecas, estúdios e oficinas de cinema.
1: A entrega foi feita durante a sexta Teia Nacional dos Pontos de Cultura, que contou com a participação do presidente Lula.
3: Um desfile de estandartes representando os estados brasileiros marcou a abertura da sexta Teia Nacional dos Pontos de Cultura em Aracruz, no Espírito Santo. Depois de um intervalo de 12 anos, o evento foi retomado, reunindo agentes culturais, coletivos, mestres e mestras das culturas populares, povos tradicionais, representantes da sociedade civil e gestores públicos. A iniciativa faz parte do Cultura Viva, programa criado há 22 anos para movimentar o setor. A ministra da Cultura, Margarete Menezes, destacou os avanços do setor nos últimos 3 anos.
4: Tem em torno de 400 milhões sendo aplicados por ano na produção cultural de base comunitária. E nós passamos nessa gestão para 23.121 iniciativas fomentadas até agora.
3: Durante o evento, foram distribuídas placas de identificação aos pontos de cultura. Todos os mais de 16 mil mil pontos certificados em todo o país vão receber o material. Uma outra entrega feita em Aracruz foi a de 90 unidades dos Movicels. Os Movicels são equipamentos culturais itinerantes, adaptados com biblioteca, estúdio audiovisual, recursos tecnológicos, material para oficinas e cinema ao ar livre. Essa estrutura permite que municípios desassistidos possam ter acesso a atividades culturais. O presidente Lula destacou a importância do investimento em cultura.
5: O investimento em cultura movimenta uma indústria potente, estimula a economia, transforma vidas e cidades. Por isso, a cultura será sempre prioridade no nosso governo. Contará sempre com políticas públicas capazes de ajudá-la a exercer todo o seu potencial simbólico e econômico.
3: Para celebrar a cultura nacional, foram assinadas portarias que regulamentam a Rede Nacional de Mestras e Mestres das Culturas Tradicionais e Populares e o Programa Festejos Populares do Brasil. Também foram assinados o Decreto de Renovação do Conselho Nacional de Política Cultural e o Decreto que cria a Política Nacional para as Culturas Tradicionais e Populares. De Aracruz, no Espírito Santo, Luana Cara.
2: Também em Aracruz, o presidente Lula entregou 12 micro-ônibus do programa Agora Tem Especialistas, Caminhos da Saúde, e 11 vans do Programa Especial de Saúde do Rio Doce.
6: Os micro-ônibus são equipados com ar-condicionado e plataformas de acessibilidade e beneficiam 12 municípios capixabas.
2: Eles vão fazer o transporte sanitário seguro e gratuito de pacientes do SUS que precisam se deslocar para outras cidades para realizar consultas, exames, tratamentos especializados e procedimentos de média e alta complexidade.
6: Já as vans foram entregues para 11 municípios e serão utilizadas no transporte de pacientes para consultas, procedimentos e cirurgias fora do domicílio.
2: Seja como transporte de pessoas ou movimentação de cargas, as hidrovias do Brasil funcionam como principal acesso em diversas regiões.
6: E hoje o governo fez um balanço de ações desenvolvidas pela Secretaria Nacional de Hidrovias e Navegação, criada há 2 anos.
7: Mais hidrovias para transporte de pessoas e produtos pelo país. Essa é uma das metas alcançadas pelo Ministério de Portos e Aeroportos. Esse modal cresceu mais de 12% entre 2024 e 2025. O ministro da pasta, Tomé Franca, ressaltou as vantagens que esse tipo de transporte oferece.
8: Que as hidrovias é um caminho seguro para que a gente possa reduzir o custo logístico, que a gente possa fazer a integração do desenvolvimento regional. Nós vivemos num país que são vários Brasis, e as regiões do Nordeste, do Norte, da Amazônia, ela precisa das hidrovias para o seu desenvolvimento. E, finalmente, um transporte que é sustentável, um transporte que preserva o meio ambiente.
7: O Ministério de Portos e Aeroportos apresentou também um planejamento que prevê leilões para concessão de 6 hidrovias no primeiro semestre de 2025. Em diferentes regiões do país. Entre os trechos incluídos no plano estão os rios Paraguai, Madeira, Tocantins e Tapajós. Já no segundo semestre deste ano, está previsto o leilão de concessão de um trecho do São Francisco. O secretário nacional de Hidrovias e Navegação, Otto Bourlier, destaca que as hidrovias devem ajudar a vida de quem vive perto dos rios.
9: Ribeirinhos, pescadores, indígenas, ou seja, a população que muitas vezes não tem acesso de forma em longo prazo de serviços públicos. Então é uma agenda de Estado que a gente está iniciando agora, em que a gente vai trazer ganhos sociais, ganhos logísticos e ganhos ambientais.
7: Desde 2023, R$1,5 bilhão foram investidos para fortalecer a navegação no país. Só neste ano, a previsão é de um investimento total que supera R$500 milhões. Com locução de Raquel Mariano, reportagem Márcia Fernandes.
2: De janeiro a abril deste ano, o Brasil registrou a melhor movimentação da história nos aeroportos, ultrapassando os 44 milhões de passageiros.
6: Um crescimento de 7,6% na comparação com o mesmo período do ano passado.
2: A aviação doméstica com voos pelo país registrou mais de 33 milhões de viajantes.
6: De acordo com o Ministério do Turismo, o fortalecimento de destinos domésticos contribui para o cenário.
2: E essas foram as notícias do Governo do Brasil.
6: Uma realização da Secretaria de Comunicação Social da Presidência da República.
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6: Fique agora com as notícias do Poder Judiciário e do Congresso Nacional. Boa noite.
2: Boa noite para você e até amanhã.
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12: STF valida lei que reduziu área protegida no Pará para viabilizar ferrogrão.
13: STJ identifica tentativas de fraude com comandos ocultos em petições e determina a apuração dos casos.
12: Presidente do TSE defende a atuação contra o uso abusivo da inteligência artificial nas eleições.
13: Boa noite, eu sou Marcela Luiza.
12: E eu sou Walter Lima.
13: O Supremo Tribunal Federal declarou constitucional a lei que autorizou a redução de área protegida no Pará para viabilizar a construção da Ferrogrão, ferrovia projetada para ligar o norte do país ao Mato Grosso.
12: A ação foi apresentada pelo PSOL contra uma lei de 2017. A legenda sustentava que a Constituição exige a edição de lei formal para a redução de áreas protegidas.
13: No julgamento, prevaleceu o entendimento do relator ministro Alexandre de Moraes. Segundo ele, não houve irregularidade no processo legislativo nem retrocesso ambiental, já que a construção da ferrovia continua condicionada à obtenção de todas as licenças solicitadas pelos órgãos competentes.
12: O plenário também aderiu à proposta de autorizar o Poder Executivo para compensar por decreto a área de retirada do parque.
13: STJ detecta uso de prompt injection em processos e anuncia medidas de segurança e responsabilização dos envolvidos.
12: O mecanismo tenta manipular sistemas de inteligência artificial por meio de comandos invisíveis inseridos em documentos judiciais. Tiago Gomide.
14: O Superior Tribunal de Justiça informou ter identificado petições com técnicas de prompt injection usadas para enganar modelos de inteligência artificial com comandos ocultos. Segundo o presidente da corte, ministro Herman Benjamin, o sistema STJ Logos possui barreiras de segurança capazes de neutralizar as tentativas de fraude. O tribunal determinou que os casos sejam certificados nos autos e anunciou a instauração de inquérito policial e procedimento administrativo para apurar responsabilidades criminais e disciplinares de advogados e escritórios eventualmente envolvidos.
13: Presidente do TSE defende atuação contra o uso abusivo da inteligência artificial nas eleições.
12: A declaração do ministro Nunes Marques foi feita durante a abertura do seminário Seta Debate. Mariana Fabre.
15: O presidente do TSE, ministro Nunes Marques, afirmou que o uso de inteligência artificial para enganar eleitoras e eleitores ou para atacar o sistema eleitoral não deve ser tolerado. Para ele, o avanço tecnológico que interfere na vontade popular deve ser respondido com inteligência democrática. O ministro lembrou que o uso irregular de IA, que viole as normas eleitorais, pode ser enquadrado como uso indevido dos meios de comunicação e até como abuso de poder político ou econômico.
13: Moradores da Ilha do Marajó recebem serviços básicos de cidadania.
12: Esse foi o quarto dia de itinerância da Justiça do Trabalho. Luma Soares.
16: Movimentação intensa aqui em Breves, escolas lotadas e pátios cheios de moradores em busca de justiça, cidadania e saúde. Mesmo na reta final, as ações da Justiça do Trabalho não param. Hoje, o TRT da 8ª Região deu curso de Libras para profissionais de instituições públicas e inaugurou uma biblioteca temática com doação de livros infantis. O mutirão do Justiça Itinerante é coordenado pelo CNJ com mais de 50 entidades parceiras. Os atendimentos gratuitos em Breves, Portel e Melgaço vão até amanhã, sexta-feira, dia 22.
13: Após a ação do MPF e de órgãos parceiros, IBGE lança censo da população em situação de rua em Belém, no Pará.
12: Os dados vão servir para a criação de políticas públicas para essa população. Tatiana Castro.
17: Segundo dados do CadÚnico contabilizados até 2025, em Belém existem 1.952 pessoas em situação de rua. No entanto, por estarem desvinculados da rede assistencial básica, uma grande parcela desses cidadãos sequer constava nos registros oficiais da Prefeitura. Após a ação do MPF e de órgãos parceiros, o IBGE lançou o portal oficial da pesquisa, que vai reunir os dados coletados.
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13: Uma boa noite.
12: E até amanhã.
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1: Eu sou Paula Groba.
2: E eu sou Ricardo Nakaoka.
1: E estes são os destaques de hoje do Jornal do Senado, que começa agora.
2: Congresso derruba vetos e libera recursos federais para pequenos municípios endividados com a União.
1: Sugestão legislativa prevê isenção de imposto de renda para militares.
2: Chega ao Congresso medida provisória que cria crédito de 30 bilhões para taxistas e motoristas de aplicativo trocarem de carro.
1: Boa noite.
2: Boa noite.
1: O Congresso derrubou os vetos do presidente Lula que impediam municípios com até 65 mil habitantes, mesmo endividados com a União, de receber recursos federais.
2: Com a decisão, essas cidades voltam a ter acesso a verbas de programas do governo e de emendas parlamentares. Os detalhes com o repórter Márcio Maturana.
3: Municípios com até 65 mil habitantes que estejam inadimplentes com a União poderão firmar convênios e receber recursos federais por meio de programas e emendas parlamentares. Isso porque senadores e deputados derrubaram os vetos do presidente Lula a quatro dispositivos da Lei de Diretrizes Orçamentárias, em sessão conduzida pelo presidente do Congresso, Davi Alcolumbre.
4: Vossas Excelências sabem que cerca de 90% dos municípios brasileiros, exatamente 92%, possuem menos de 165 mil habitantes. Também é do conhecimento de Vossas Excelências e de todos que o atual quadro de desafios orçamentários e fiscais que as prefeituras por todo o país têm enfrentado para implementar políticas públicas e, por isso, neste cenário, esta sessão congressual, com esta pauta previamente estabelecida, esta deliberação é de extrema importância para que os pequenos municípios brasileiros possam ter acesso aos convênios.
3: Segundo Davi, a medida pode beneficiar mais de 3 mil municípios brasileiros. Ele disse que a derrubada desses vetos atende a um pedido de prefeitos feito durante a 20ª Marcha à Brasília em defesa dos municípios.
1: E pedidos pela instalação da CPMI do Banco Master marcaram a sessão do Congresso Nacional nesta quinta-feira. Parlamentares da base e da oposição defenderam a investigação de negociações suspeitas envolvendo a instituição financeira.
2: O presidente do Congresso, Davi Alcolumbre, afirmou que a leitura dos requerimentos para a criação de CPMIs é prerrogativa da presidência, conforme o regimento do Senado. Ele destacou que a sessão foi convocada para analisar vetos presidenciais relacionados a repasses a municípios inadimplentes.
4: Em resposta à questão de ordem levantada por vários parlamentares na sessão do Congresso de hoje, que requereram a leitura do requerimento de criação da Comissão Parlamentar Mista de Inquérito, a presidência esclarece que as matérias do expediente serão objeto da leitura a juízo do presidente. Portanto, o momento da leitura é um ato discricionário da presidência da mesa do Congresso Nacional.
1: A Comissão de Educação do Senado debateu os impactos da militarização das escolas públicas brasileiras.
2: Pesquisadores, representantes de entidades educacionais e estudantes criticaram a presença de agentes militares na gestão escolar e defenderam mais investimentos em políticas educacionais. Repórter Henrique Nascimento.
5: Segundo os participantes, ainda não existem evidências conclusivas de que a militarização melhore o desempenho escolar. A presidente da Comissão de Educação, senadora Tereza Leitão, do PT de Pernambuco, afirmou que especialistas defendem avaliações mais rigorosas sobre os impactos pedagógicos e sociais das escolas cívico-militares.
6: Há um conjunto de setores e segmentos da sociedade que tem alertado para a ausência de evidências conclusivas que associem a militarização à melhoria consistente da aprendizagem, defendendo avaliações rigorosas sobre seus efeitos pedagógicos, sociais e financeiros.
5: O professor da USP, Salomão Barros Ximenes, afirmou que entidades ligadas à ONU demonstram preocupação com esse modelo.
7: Todos condenam o Brasil pelo processo de expansão da militarização. Na verdade, nos dá vergonha, né? Essa é a verdade. Nos dá vergonha que o Brasil esteja se inserindo gradativamente num rol bastante pequeno de países que militarizam escolas como política institucional.
5: O tema também está em debate no Senado. Projetos em análise pelos senadores defendem o fortalecimento das escolas cívico-militares Aires e a criação de uma frente parlamentar sobre o tema.
1: E militares das Forças Armadas podem ganhar isenção do imposto de renda.
2: Uma sugestão legislativa aprovada pela Comissão de Direitos Humanos e Legislação Participativa avançou no Senado com essa proposta. Repórter Rodrigo Rezende.
8: Uma sugestão legislativa que será agora analisada no Senado como projeto de lei isenta os militares do pagamento do imposto de renda. O relator da sugestão na Comissão de Direitos Humanos e Legislação Participativa, senador Hermes Klan, do PL de Santa Catarina, afirmou que os militares merecem o benefício pelas condições diferenciadas do trabalho.
9: O militar não cumpre jornada de trabalho ordinária, não percebe horas extras nas mesmas bases dos seletistas e estatutários civis, não tem direito de greve, está sujeito a regime disciplinar próprio que pode importar privação da liberdade e pode ser convocado a qualquer tempo para o cumprimento da missão.
8: O projeto também beneficiaria os militares das chamadas forças auxiliares, como bombeiros e policiais militares estaduais e distritais. De acordo com a Hermes Klan, os efeitos financeiros da medida deverão ser debatidos nas comissões temáticas do Senado.
1: A Comissão de Assuntos Sociais aprovou a inclusão da vacina nonavalente contra o HPV no Calendário Nacional de Imunização do SUS.
2: Essa vacina amplia a proteção contra o câncer de colo de útero e diversos outros tipos da doença. Repórter Patrícia Oliveira.
10: A proposta amplia a cobertura vacinal contra o HPV, o papilomavírus humano, que está relacionado principalmente a casos de câncer de colo do útero, além de diversos tumores nas regiões genitais. O Programa Nacional de Imunizações já oferece a quadrivalente, que protege contra 4 subtipos do HPV. A inclusão da vacina nonavalente busca aumentar essa proteção. A autora do projeto, a senadora doutora Eudócia, do PSDB de Alagoas, afirmou que a implementação da vacina pelo SUS custará menos ao governo federal do que as despesas com a doença.
11: Enquanto que a quadrivalente protege a mulher 70%, contra o vírus HPV, a nonavalente protege 90%. Nós iremos economizar 3,8 bilhões de reais em um único ano, porque nós não teremos as mulheres com câncer de colo de útero.
10: Se não houver pedido para votação no plenário, a matéria segue para a Câmara dos Deputados.
1: E motoristas de táxi e de aplicativos poderão ter acesso a uma nova linha de crédito para trocar de carro ou comprar o primeiro veículo próprio.
2: O Congresso Nacional vai analisar a medida provisória que destina 30 bilhões de reais ao financiamento de automóveis de até 150 mil reais, com critérios de sustentabilidade ambiental, social e econômica. Repórter Alexandre Campos.
12: Pelo texto da MP editada pelo Executivo, os beneficiários terão carência de 6 meses para o início do pagamento das prestações e de 6 anos para quitar o empréstimo. Os juros serão diferenciados para as mulheres de 11,5% ao ano, enquanto que para os homens de 12,6%. O governo vai destinar 30 bilhões de reais para o programa e exigir das montadoras que a ele aderirem a obrigação de conceder um desconto mínimo de 5% para os motoristas. Ao lembrar que depois da pandemia muitas pessoas optaram por se deslocar por meio de transporte individual compartilhado, o senador Rogério Carvalho, do PT de Sergipe, elogiou a iniciativa do governo.
13: O governo acerta ao atender milhões de trabalhadores brasileiros e brasileiras que trabalham nesta área, dando uma condição semelhante a outros trabalhadores e outros segmentos da economia que têm acesso a crédito, que têm estímulo para poder melhorar a sua condição de trabalho e melhorar a sua renda.
12: Também do PT, o senador Camilo Santana, representante do Ceará, lembra que a MP vai beneficiar ainda os motoristas que, por não terem carro próprio, alugam veículos para transportar os passageiros pelas ruas do Brasil.
14: A iniciativa pode beneficiar cerca de 1,4 milhão de trabalhadores brasileiros, homens e mulheres que acordam cedo, enfrentam trânsito, insegurança, jornadas exaustivas e que muitas vezes comprometem boa parte da renda no aluguel de um carro para poder trabalhar.
12: De acordo com a medida provisória, quem aderir ao programa poderá incluir no valor das prestações os gastos com seguro e equipamento de segurança do veículo, desde que não ultrapassem 10% do valor do carro. Antes de ser votada pelos plenários da Câmara dos Deputados e do Senado, a MP será discutida por uma comissão mista de deputados federais e senadores. 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
2: Com edição de Paula Groba e trabalhos técnicos de João Lira, o Jornal do Senado fica por aqui. Acompanhe agora as notícias da Câmara dos Deputados. Boa noite.
1: Boa noite e até amanhã.
15: Jornal Câmara dos Deputados. Congresso derruba veto que proibia repasse a municípios inadimplentes.
10: Deputados tornam crime o aumento abusivo de preços dos combustíveis.
15: Hugo Mota destaca a atuação da Câmara no enfrentamento ao feminicídio.
10: Plenário muda regras para a atuação dos órgãos de fiscalização ambiental.
15: Boa noite. Os deputados aprovaram um projeto que altera a legislação ambiental para impedir a suspensão de empreendimentos rurais sem notificação dos órgãos de fiscalização. Saiba mais detalhes sobre a proposta com o repórter Antônio Vital.
16: O plenário da Câmara aprovou o projeto que altera a lei dos crimes ambientais para proibir o embargo de empreendimentos rurais com base exclusivamente em ferramentas de detecção remota, como imagens de satélite que apontem desmatamento. O projeto apresentado pelos deputados Lúcio Moschini, do PL de Rondônia, e Zé Adriano, do PP do Acre, estabelece novas regras para a atuação dos órgãos de fiscalização ambiental. Na prática, antes da aplicação de medidas mais severas, como embargos ou paralisação de atividades, o autuado deverá ser notificado e ter prazo razoável para apresentar esclarecimentos quanto à infração tiver sido identificada apenas por monitoramento remoto. O texto aprovado também determina que, se for constatado dano ambiental, a fiscalização poderá adotar medidas administrativas cautelares para impedir o agravamento desse dano ou para garantir a recuperação ambiental. Mas essas medidas não poderão ser utilizadas para antecipar punições aos empreendimentos. Relatora da proposta, a deputada Marussa Boldrin, do Republicanos de Goiás, argumentou que a proposta fortalece o direito à ampla defesa e ao contraditório, sem retirar o poder de fiscalização dos órgãos ambientais. Para ela, imagens de satélite não podem substituir o direito de defesa e até fumaça de fogão a lenha pode ser confundida com queimada. O autor da proposta, Lúcio Moschini, disse que o objetivo é apenas garantir o direito de defesa antes do embargo do empreendimento.
17: Nós queremos que o satélite continue fiscalizando, sim. Antes, porém, que dê o direito de defesa ao produtor rural. Detectou? Perfeitamente. Então notifique o produtor. O ônus da prova hoje é todo do produtor. O satélite não sabe se você tem uma licença de desmatamento. O satélite não sabe se houve uma tempestade e caiu uma árvore, mas o que o satélite faz, através de IA, é embargar.
16: A deputada Marina Silva, da Rede de São Paulo, ex-ministra do Meio Ambiente, disse que o projeto dificulta medidas imediatas de proteção em áreas remotas e pode colocar fiscais de órgãos ambientais em risco.
18: O que estão querendo é voltar ao tempo da impunidade. Não é para corrigir injustiça. Injustiça é expor o fiscal do IBAMA, do ICMBio, aí para uma operação corpo a corpo e ser recebido com bala por pessoas que invadem, que fazem grilagem em terra pública, em terra indígena, em área do governo federal. Isso sim é injustiça. A justiça é usar a tecnologia.
16: O projeto que proíbe o embargo de empreendimentos rurais com base apenas em infrações detectadas por imagens de satélite seguiu para análise do Senado. Da Rádio Câmara de Brasília, com informações de Daniela Lessa, Antônio Vital.
10: Nilton Tato, do PT de São Paulo, critica iniciativas apoiadas pela Frente Parlamentar da Agropecuária. Ele afirma que os projetos defendidos podem fragilizar mecanismos de proteção ambiental, favorecer mudanças em áreas de conservação e enfraquecer o combate ao desmatamento ilegal.
15: No entendimento de Nilton Tato, parte da bancada ruralista adota posições contraditórias ao apoiar compensações por perdas climáticas, enquanto, por outro lado, defende medidas que agravam a crise ambiental.
19: Educação.
10: O plenário da Câmara aprovou novas regras para reajuste do piso nacional dos professores do ensino básico público. Quem tem mais detalhes sobre o tema é a repórter Daniela Lessa.
20: A Câmara dos Deputados aprovou a medida provisória que altera as regras de atualização do piso salarial nacional dos professores da educação básica pública. A partir da medida, o piso salarial dos professores do magistério passou a ser de R$ 5.130 para professores com formação em nível médio. Antes da medida provisória, o aumento anual do piso era calculado com base no crescimento do valor anual por aluno do Fundeb. Segundo o governo, esse modelo gerava distorções, porque dependia apenas da variação do valor mínimo por aluno definido nacionalmente. Com a medida provisória, o reajuste passará a considerar a inflação do ano anterior, medida pelo INPC, somada a 50% da média de crescimento real das receitas do Fundeb nos últimos 5 anos. Segundo o Ministério da Educação, pela regra antiga, o reajuste de 2026 seria de apenas 0,37%. Já com a nova fórmula, o aumento ficará em 5,4%, com ganho real acima da inflação. Relatora da proposta, a senadora professora Dorinha Seabra, do União Brasil de Tocantins, argumentou que a medida busca garantir valorização dos profissionais da educação sem provocar mudanças bruscas nas contas de estados e municípios. Outra mudança aprovada amplia o alcance da política para incluir professores contratados por tempo determinado, ponto defendido pela deputada Maria do Rosário, do PT do Rio Grande do Sul.
19: Não há professores de primeira ou de segunda categoria na escola. Nós queremos concursos públicos, mas ao mesmo tempo reconhecemos que ao longo dos últimos anos, praticamente 50% do efetivo dos educadores e educadoras das escolas públicas são de professores com contrato emergencial.
20: O deputado Wildo Rocha, do MDB do Maranhão, destacou que a proposta iguala a remuneração de professores do ensino infantil e fundamental.
21: Isso aqui agora, os professores do magistério serão tratados todos iguais, professor do ensino infantil, professor do ensino fundamental, todos serão tratados igualmente. Agora, até mesmo os professores contratados por tempo determinado. Todos terão o mesmo piso salarial.
20: O deputado Kim Kataguiri, do Missão de São Paulo, votou contra a proposta, argumentando que o atual piso salarial do magistério ainda não é pago corretamente em muitos municípios.
22: Que os tribunais de contas apontam que mais de 80% já não paga o piso atual. Aí o Congresso Nacional, sem fazer nenhum sacrifício próprio, porque dinheiro não falta, o que falta é cortar na carne do próprio Congresso, dos privilégios, inclusive dos próprios parlamentares, para de fato ter esse recurso para os municípios e para os estados.
20: A medida provisória, que altera as regras do piso salarial nacional dos professores da educação básica, seguiu para análise no Senado. Da Rádio Câmara de Brasília, Daniele Lessa.
15: Segurança Pública. Paulo Marinho Júnior, do PL, critica a situação da segurança pública em Caxias, apontada por ele como a cidade mais violenta do Maranhão. O deputado questiona a ausência de representantes do Judiciário, do Ministério Público e da Polícia Federal em audiência pública realizada no município sobre o tema.
23: Paulo Marinho Júnior afirma que agentes de outros estados têm sido mais eficientes no combate ao crime do que as forças de segurança do Maranhão. Ele ainda cobra esclarecimentos sobre denúncias de atuação do crime organizado e a possíveis irregularidades envolvendo agentes públicos de Caxias.
15: Presidência. O presidente Hugo Mota ressaltou a atuação da Câmara com a aprovação de mais de 70 propostas para fortalecer políticas de enfrentamento ao feminicídio e à violência contra as mulheres. A reportagem é de Luiz Gustavo Xavier.
24: O presidente da Câmara, Hugo Mota, destacou que desde a assinatura do Pacto Nacional Brasil contra o Feminicídio, os deputados aprovaram um conjunto de 73 propostas voltadas ao enfrentamento da violência contra a mulher e ao combate ao feminicídio no país. A declaração foi feita durante cerimônia, que marcou 100 dias da iniciativa, ao lado do presidente Luiz Inácio Lula da Silva e de autoridades dos três poderes.
25: O feminicídio é um flagelo que nos envergonha como nação. Mas a união entre os poderes demonstrada neste pacto e a determinação do Parlamento brasileiro em legislar com rigor e sensibilidade apontam o caminho para que em um futuro próximo nenhuma cidadã precise temer por sua vida apenas pelo fato de ser mulher.
24: Hugo Mota reforçou que a Câmara tem priorizado medidas de prevenção, proteção e acolhimento às mulheres vítimas de violência. Entre as iniciativas citadas está o programa Antes que Aconteça. A proposta prevê a implantação de salas lilás, casas-abrigo e a atuação de defensoras populares capacitadas em direito das mulheres.
25: A iniciativa contempla a implantação de salas lilás, casas-abrigo e a atuação de defensoras populares, lideranças comunitárias capacitadas em direitos das mulheres. A educação também será um dos pilares desse esforço, porque é assim que transformamos o país. A partir da base.
24: A coordenadora da bancada feminina, deputada Jaque Rocha, do PT do Espírito Santo, destacou os avanços na legislação brasileira, desde a assinatura do Pacto Nacional Brasil de Enfrentamento ao Feminicídio.
0: Para nós é um motivo de muito orgulho nesses 100 dias, mostrar o tamanho da colaboração do Poder Legislativo, também junto aos outros poderes, Poder Executivo e Judiciário, de que nós temos aqui uma bancada comprometida a colocar as mulheres como protagonistas e prioridade.
24: O presidente da Câmara mencionou ainda projetos aprovados recentemente pela Casa, que já se transformaram em lei, como o uso da tornozeleira eletrônica por agressores e a tipificação da violência vicária e do vicaricídio. A Câmara também aprovou a quebra de sigilo bancário em ações de alimentos, quando houver suspeita de ocultação de patrimônio, entre outras propostas. Da Rádio Câmara de Brasília, Luiz Gustavo Xavier.
23: Leonardo Monteiro, do PT de Minas Gerais, registra a cassação do prefeito de Governador Valadares, Coronel Sandro. O deputado afirma que a decisão ocorreu após denúncias de irregularidades em contratos da área da educação, incluindo transporte escolar e aquisição de kits para estudantes.
3: Leonardo Monteiro parabeniza a atuação da Câmara Municipal e de lideranças políticas de Governador Valadares para dar continuidade ao processo. Para o deputado, a votação que resultou na cassação representa um esforço de enfrentamento à corrupção no município mineiro.
4: Votação.
23: Deputados e senadores derrubaram o veto presidencial à proibição de que municípios inadimplentes recebam recursos federais. A repórter Silvia Munhato acompanhou sessão do Congresso e tem outras informações.
5: O Congresso Nacional derrubou 4 vetos do Executivo à Lei de Diretrizes Orçamentárias de 2026 para permitir repasse de recursos federais para obras de estados e municípios e para convênios com municípios que estão inadimplentes. A sessão também foi marcada por pedidos de parlamentares por uma CPI mista sobre o Banco Master. 2 dispositivos mantidos na LDO prevêem recursos para obras de rodovias estaduais e municipais destinadas à integração de modais de transporte ou escoamento produtivo, e para despesas relativas à malha hidroviária. Mas o Executivo argumentou que os recursos federais não poderiam custear despesas locais. Outro dispositivo permite a doação de bens, valores ou benefícios pela administração pública em período eleitoral, mas o governo federal alegou que a medida é inconstitucional. Também foi mantido o dispositivo que permite convênios com municípios de até 65 mil habitantes que estão inadimplentes. Apesar dos vetos iniciais, vários parlamentares que apoiam o governo declararam que votariam contra apenas o dispositivo sobre doações em período eleitoral. Foi o que disse o deputado Chico Alencar, do PSOL do Rio de Janeiro.
6: Porque ele permite a compra de votos. Na verdade, você poder doar em período eleitoral bens, uma série de equipamentos utilitários, benesses para a população, significa descumprir a lei eleitoral, que tem essa vedação muito sadia.
5: A deputada Bia Kicis, do PL do Distrito Federal, defendeu a derrubada dos vetos porque eles estariam prejudicando a população.
7: Para impedir o escoamento da produção, para impedir que aquelas pessoas que moram nos rincões mais distantes do nosso país, as pessoas mais simples, pobres, vulneráveis, miseráveis, não tenham acesso à produção.
5: No início da sessão, vários deputados e senadores pediram ao presidente do Congresso Nacional, senador Davi Alcolumbre, do União do Amapá, que lesse requerimentos de abertura de CPIs mistas para investigar denúncias relacionadas ao caso do Banco Master. Um dos que pediu a CPI foi o senador Flávio Bolsonaro, do PL do Rio de Janeiro, que aparece em conversas gravadas com o dono do Banco Master, Daniel Vorcaro. Nas conversas, ele busca recursos para o financiamento do filme sobre seu pai, o ex-presidente Jair Bolsonaro.
26: Do outro lado,
4: até o filme do presidente Bolsonaro, que recebeu investimento privado de alguém que na época não tinha absolutamente nada que pudesse desabonar a sua conduta, inclusive premiado, as suas empresas premiadas, como exemplo de compliance. Esse lado não tem nada de errado. E é por isso, presidente, que a gente precisa urgentemente dessa CPMI.
5: O deputado Lindbergh Farias, do PT do Rio de Janeiro, disse que o senador poderia aproveitar a tribuna para responder os questionamentos sobre sua relação com Vorkaro.
8: O senhor foi visitar ele um dia depois que ele sai da prisão com tornozeleira eletrônica? Quer dizer que não sabia dos envolvimentos dele? Vossa Excelência não sabia da aplicação do Rio Previdência, governado pelo seu partido? No seu estado, pelo PL, Cláudio Castro, 970 milhões.
5: O senador Davi Alcolumbre ouviu as reivindicações, mas indeferiu os pedidos, afirmando que a decisão sobre o momento da leitura dos requerimentos de CPI é da presidência. Da Rádio Câmara de Brasília, Silvia Minhato.
15: Economia. A Câmara aprovou o projeto encaminhado pelo governo que pune com prisão aumento injustificado no preço dos combustíveis. O repórter Antônio Vital acompanhou a votação e tem mais informações.
16: A Câmara dos Deputados aprovou o projeto do governo que prevê pena de 2 a 4 anos de prisão, além de multa, para quem aumentar sem justa causa o preço de combustíveis, considerados bens de utilidade pública. A proposta altera a lei dos crimes contra a ordem tributária, econômica e contra as relações de consumo. O projeto considera sem justa causa o aumento de preços que não tenha relação com a elevação dos custos de produção, distribuição e importação dos combustíveis. As penas poderão ser aumentadas até a metade se o aumento injustificado ocorrer durante calamidade pública ou crise de abastecimento. Para apurar a existência do crime, o Ministério Público deverá firmar acordos de cooperação com o Conselho Administrativo de Defesa Econômica, o CAD. A proposta original do governo previa pena de até 5 anos de prisão, que foi reduzida para 4 pelo relator, deputado Merlong Solano, do PT do Piauí, após negociação com os diversos partidos. De acordo com a justificativa do governo, os combustíveis possuem importância estratégica para o funcionamento da economia e a proposta corrige uma lacuna legal nas relações de consumo. O projeto foi criticado por deputados da oposição. Para o deputado Kim Kataguiri, do Missão de São Paulo, criminalizar o aumento de preços vai provocar desabastecimento de gasolina e óleo diesel. Já o deputado Lafayette de Andrada, do PL de Minas Gerais, diz que já existem instrumentos administrativos para penalizar quem aumentar os preços para ferir a concorrência e o consumidor.
9: Nós entendemos que é um projeto inócuo. Está criando, na prática, mais uma possibilidade de incriminar posto de gasolina, de prender dono de posto. Hoje, nós já temos um sem número de leis que defende a liberdade econômica, que defende o consumidor, que dá um conjunto de ferramentas para o Ministério Público, para a Polícia Federal, que na prática, no mundo real, no dia a dia, vai chover no molhado, porque as ferramentas já estão aí.
16: O relator Merlong Solano defendeu a necessidade de punir empresários que aumentarem preços sem justificativa. Segundo ele, foram registrados aumentos abusivos e injustificados mesmo depois das medidas adotadas pelo governo desde o início da guerra entre os Estados Unidos e o Irã.
11: A gente está tendo aí um subsídio para o setor de R$3 por cada litro. Ainda assim, se mantiveram os aumentos. Diante deste quadro, da persistência do setor de combustível em elevar seus preços de maneira injustificada, porque o Brasil só consome de gasolina importada 15% de toda a sua demanda. De óleo diesel, a parte importada só chega a 30% de todo o nosso consumo.
16: O projeto do governo, que prevê pena de 2 a 4 anos de prisão para quem aumentar sem justa causa o preço de combustíveis, seguiu para análise do Senado. Da Rádio Câmara de Brasília, Antônio Vital.
15: Transportes.
23: Ricardo Aires, do Republicanos do Tocantins, denuncia a precariedade e a curta durabilidade de pontes estratégicas na região norte. Ele cita como exemplo a ponte sobre o rio Araguaia, que liga seu estado ao Pará, interditada com menos de 15 anos de uso e prejuízo de R$76 milhões.
15: Outro caso citado pelo deputado ocorre em Pedro Afonso, onde uma ponte de R$100 milhões entregue em 2019 2014 está parcialmente interditada. Ricardo Aires exige a atuação imediata do TCU para investigar os métodos construtivos e o processo de execução dessas obras.
23: Bebeto, do PP do Rio de Janeiro, pede agilidade na remoção de uma torre de energia que, segundo ele, está impedindo o avanço de obras de duplicação na rodovia Presidente Dutra e a construção de um acesso viário na Baixada Fluminense.
15: Bebeto também cobra providências de órgãos reguladores diante do atraso nas intervenções viárias. Além disso, ele defende a continuidade de obras de mobilidade urbana, incluindo a construção de viadutos considerados estratégicos para reduzir congestionamentos.
23: Termina aqui o Jornal Câmara dos Deputados, com trabalhos técnicos de Everson Urani e apresentação de José Carlos Andrade e Luciana Vieira. Uma boa noite para você.
15: Uma ótima noite. A Voz do Brasil está de volta amanhã.
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1: Uma ótima noite para você, sintonizado Educativa FM 101,9, conectada com Campinas. Começamos mais uma edição do programa Love Songs. As melhores músicas, muito romantismo para você relembrar e também se emocionar. Na sua companhia, Deco Lopes. Abrimos o programa de hoje com a música de Brenda Russell. Vamos ouvir Piano in the Dark. Boa noite.